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2: 21 horas e 5 minutos.
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2: 21 horas e 6 minutos.
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7: De acordo com os reguladores e burocratas de hoje, todos nós que nascemos nos anos 60, 70 e princípios de 80, não devemos ter sobrevivido até hoje, porque as nossas caminhas de bebê eram pintadas com cores bonitas, em tinta à base de chumbo, altamente tóxicas, e nós muitas vezes lambíamos e mordíamos. Não tínhamos frascos de medicamentos com tampas à prova de crianças, ou fechos nos armários e podíamos brincar com as panelas numa boa. Quando andávamos de bicicleta, não usávamos capacetes, cotoveleiras e joelheiras. E olha, que mertiolate ardia mais do que ácido. Quando éramos pequenos, viajávamos em carros sem cinto de segurança e airbags. E no banco da frente era um bônus. Bebíamos água da mangueira do jardim e não de garrafa, que na época nem vendia. Comíamos batatas fritas, pão com manteiga e outras porcarias, mas dificilmente engordávamos, porque estávamos sempre loucos para brincar na rua com os amigos. Partilhávamos garrafas e copos com dezenas de colegas e nunca morremos disso. Passávamos horas a fazer carrinhos de rolamentos e depois andávamos a grande velocidade pela rua mais íngreme, para só depois nos lembrarmos que esquecemos de montar algum tipo de freio. Saíamos de casa de manhã e brincávamos o dia todo, desde que estivéssemos em casa antes de escurecer. Estávamos incontactáveis e ninguém se importava com isso. Não tínhamos PlayStation, Xbox, nada de 100 canais de televisão, filmes de vídeo, home, cinema, celulares, computadores, DVD, chat na internet. A TV pegava no máximo Globo, SBT e Manchete. Tínhamos amigos e para vê-los era só ir para a rua. Caíamos de muros e de árvores, nos cortávamos, até partíamos ossos. Apertávamos as campainhas dos vizinhos, fugíamos e tínhamos mesmo medo de sermos apanhados. Tudo isso sem ninguém processar ninguém. Íamos a pé para a casa dos amigos. Acreditem ou não, íamos a pé para a escola. Não esperávamos que a mamãe ou o papai nos levassem. Criávamos jogos com simples paus e bolas. Se infringíssemos a lei, era impensável os nossos pais nos safarem. Eles estavam era do lado da lei. Esta geração produziu os melhores inventores e desenrascados de sempre. Os últimos 50 anos têm sido uma explosão de inovação e ideias novas. Tínhamos liberdade, fracasso, sucesso e responsabilidade. Aprendemos a lidar com tudo. E você? És um deles? Parabéns! Passa essa mensagem a outras pessoas que tiveram sorte de crescer como verdadeiras crianças. Para todos os outros que não têm a idade suficiente, pensei que gostariam de ouvir essa mensagem. Isto, meus amigos, é surpreendentemente medonho e talvez ponha um sorriso no seu lábio. A maioria dos estudantes que estão hoje nas universidades e nasceram em 1986 ou depois chamam-se jovens. Pode ter certeza que eles nunca ouviram We Are the World. Para eles, sempre houve uma só Alemanha e um só Vietnã. O HIV sempre existiu. Os CDs sempre existiram. O Michael Jackson sempre foi branco. Para eles, o John Travolta sempre foi redondo e não consegue imaginar que aquele gordo foi um deus da dança. Acreditam que a Missão Impossível e as Panteras são filmes da atualidade. Não conseguem imaginar a vida sem computadores. Não acreditam que houve televisão preto e branco e quem tinha era rico. Agora vamos ver se estamos ficando velhos. Você pelo menos se identificou com alguma coisa que eu falei nessa mensagem? Hoje, precisa dormir mais depois de uma noitada? Os teus amigos estão todos casados? Se surpreende ao ver crianças tão à vontade com os computadores? Vem cá, você se lembra da novela Dancing Day? Encontra amigos e fala dos bons e velhos tempos? Você vai encaminhar essa mensagem para outros amigos porque acha que eles vão gostar? Se a resposta é com certeza para a maioria dessas perguntas, meu amigo, estamos ficando velhos. Mas pode ter certeza que tivemos uma infância maravilhosa.
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10: Aleluia. Nenhuma das boas palavras que o Senhor liberou caiu por terra. Todas se cumpriram, Simone.

0: Obrigado, amiga.
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1: É o Adora Top no seu dial com as mais lindas canções gospel do seu artista predileto. Se você ainda não ouviu a sua música aqui, pode ficar tranquilo que pode ser que ela toque no próximo bloco ou ainda dentro da edição do programa de hoje, viu? Se você tá gostando, compartilha pros seus amigos, tá gostando do programa, manda mensagem aqui na nossa rádio, você tem o telefone da rádio, entra aqui no site, no aplicativo da rádio, manda tua música, manda teu áudio, mande a sua mensagem aqui na rádio, viu? Muito obrigado pela audiência. Este é o Adora Top com o Jonatas Gonçalves, que dá uma rápida paradinha pro intervalo. E a gente volta na sequência com mais músicas.
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3: 21 horas e 27 minutos.
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5: Se você quiser alterar o tamanho da fonte no Word, basta pressionar Ctrl mais Shift mais maior que para aumentar, ou Ctrl mais Shift menor que para diminuir o tamanho da fonte em um Windows. Quanto ao Mac, será Command mais Shift mais maior que para aumentar a fonte e Command mais Shift menor que para diminuí-la.
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1: Oi, já estamos de volta no Adora Top com Jonatas Gonçalves. 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
6: Aleluia. Nenhuma das boas palavras que o Senhor liberou caiu por terra. Todas se cumpriram, Simone.

0: Obrigado, amiga.
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1: Tudo de bom pra você. Amanhã tem Jonatas Gonçalves novamente neste horário com a edição do Adora Top.
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3: 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Fique por perto. 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

0: 22 horas.
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2: Os alimentos ricos em fibras, como aveia, semente de chia, linhaça e lentilha, além de auxiliarem na digestão, ajudam a aumentar a sensação de saciedade. Ou seja, você come menos e sente menos fome. Eles também contribuem para manter a microbiota do intestino saudável, o que ajuda a reduzir o risco de desenvolver a síndrome do intestino irritável, que costuma causar dores abdominais, diarreia e constipação.
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3: Olá, tudo bem? Chegando para você o nosso Esporte Agora desta terça com a minha apresentação, locutora Patrícia. E o Vasco voltou a alegrar sua torcida em São Januário e venceu bem o Cruzeiro por 3-1 pela 25ª rodada do Campeonato Brasileiro. Tietê no primeiro tempo e Lucas Freitas e David, na etapa complementar, anotaram para o Cruz Maltino, que reencontrou as vitórias na Série A após 8 jogos sem vencer. O último triunfo havia sido em 10 de março. Contra o Atlético Paranaense. Felipe Moraes descontou para os mineiros.
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0: 22 horas e 1 minuto. 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
3: E o São Paulo fez as pazes com a vitória no Campeonato Brasileiro e respirou contra o rebaixamento ao ganhar do Red Bull Bragantino por 2-0 no Morumbis pela 25ª rodada. Com os gols de Luciano e Gustavo Santana, o tricolor encerrou um jejum de 4 meses sem vitória no Brasileirão. Neste período, foram 4 empates e 6 derrotas. A vitória fez o São Paulo subir para o 11º lugar com 30 pontos, ficando a 5 do Red Bull Bragantino, que estacionou na 8ª colocação, e perdeu a chance de encontrar no G5 do Brasileirão.
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10: Muito prazer em fazer parte de mais uma edição do programa Adora Top aqui na nossa rádio. De todo carinho, de todo coração, quero desejar que Deus possa ricamente abençoar a sua vida nesta edição com os mais lindos louvores no Adora Top com Jonatas Gonçalves. Tudo de bom pra você. O nosso programa começa assim, ó.
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2: 22 horas e 18 minutos.
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2: 22 horas. E 19 minutos.
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7: De acordo com os reguladores e burocratas de hoje, todos nós que nascemos nos anos 60, 70 e princípios de 80, não devemos ter sobrevivido até hoje, porque as nossas caminhas de bebê eram pintadas com cores bonitas, em tinta à base de chumbo, altamente tóxicas, e nós muitas vezes lambíamos e mordíamos. Não tínhamos frascos de medicamentos com tampas à prova de crianças, ou fechos nos armários, e podíamos brincar com as panelas numa boa. Quando andávamos de bicicleta, não usávamos capacetes, cotoveleiras e joelheiras. E olha, que mertiolate ardia mais do que ácido. Quando éramos pequenos, viajávamos em carros sem cinto de segurança e airbags. E no banco da frente era um bônus. Bebíamos água da mangueira do jardim, e não de garrafa, que na época nem vendia. Comíamos batatas fritas, pão com manteiga e outras porcarias, mas dificilmente engordávamos, porque estávamos sempre loucos para brincar na rua com os amigos. Partilhávamos garrafas e copos com dezenas de colegas e nunca morremos disso. Passávamos horas a fazer carrinhos de rolamentos e depois andávamos a grande velocidade pela rua mais íngreme, para só depois nos lembrarmos que esquecemos de montar algum tipo de freio. Saíamos de casa de manhã e brincávamos o dia todo, desde que estivéssemos em casa antes de escurecer. Estávamos incontactáveis e ninguém se importava com isso. Não tínhamos PlayStation, Xbox, nada de 100 canais de televisão, filmes de vídeo, home, cinema, celulares, computadores, DVD, chat na internet. A TV pegava no máximo Globo, SBT e Manchete. Tínhamos amigos e para vê-los era só ir para a rua. Caíamos de muros e de árvores, nos cortávamos, até partíamos ossos. Apertávamos as campainhas dos vizinhos, fugíamos e tínhamos mesmo medo de sermos apanhados. Tudo isso sem ninguém processar ninguém. Íamos a pé para a casa dos amigos. Acreditem ou não, íamos a pé para a escola. Não esperávamos que a mamãe ou papai nos levasse. Criávamos jogos com simples paus e bolas. Se infringíssemos a lei, era impensável os nossos pais nos safarem. Eles estavam era do lado da lei. Esta geração produziu os melhores inventores e desenrascados de sempre. Os últimos 50 anos têm sido uma explosão de inovação e ideias novas. Tínhamos liberdade, fracasso, sucesso e responsabilidade. Aprendemos a lidar com tudo. E você? És um deles? Parabéns! Passa essa mensagem a outras pessoas que tiveram sorte de crescer como verdadeiras crianças. Para todos os outros que não têm a idade suficiente, pensei que gostariam de ouvir essa mensagem. Isto, meus amigos, é surpreendentemente medonho e talvez ponha um sorriso no seu lábio. A maioria dos estudantes que estão hoje nas universidades e nasceram em 1986 ou depois chamam-se jovens. Pode ter certeza que eles nunca ouviram We Are the World. Para eles, sempre houve uma só Alemanha e um só Vietnã. O HIV sempre existiu. Os CDs sempre existiram. O Michael Jackson sempre foi branco. Para eles, o John Travolta sempre foi redondo e não consegue imaginar que aquele gordo foi um deus da dança. Acreditam que a Missão Impossível e as Panteras são filmes da atualidade. Não conseguem imaginar a vida sem computadores. Não acreditam que houve televisão preto e branco e quem tinha era rico. Agora vamos ver se estamos ficando velhos. Você pelo menos se identificou com alguma coisa que eu falei nessa mensagem? Hoje, precisa dormir mais depois de uma noitada? Os teus amigos estão todos casados? Se surpreende ao ver crianças tão à vontade com os computadores? Vem cá, você se lembra da novela Dancing Day? Encontra amigos e fala dos bons e velhos tempos? Você vai encaminhar essa mensagem para outros amigos porque acha que eles vão gostar? Se a resposta é com certeza para a maioria dessas perguntas, é, meu amigo, estamos ficando velhos. Mas pode ter certeza que tivemos uma infância maravilhosa.
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10: Aleluia. Nenhuma das boas palavras que o Senhor liberou caiu por terra. Todas se cumpriram, Simone.

0: Obrigado, amiga.
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2: É o Adora Top no seu dial com as mais lindas canções gospel do seu artista predileto. Se você ainda não ouviu a sua música aqui, pode ficar tranquilo que pode ser que ela toque no próximo bloco ou ainda dentro da edição do programa de hoje, viu? Se você tá gostando, compartilha para os seus amigos. Tá gostando do programa, manda mensagem aqui na nossa rádio. Você tem o telefone da rádio, entra aqui no site, no aplicativo da rádio, manda tua música, manda teu áudio, mande a sua mensagem aqui na rádio, viu? Muito obrigado pela audiência. Este é o Adora Top com Jonatas Gonçalves, que dá uma rápida paradinha para o intervalo. E a gente volta na sequência com mais músicas.
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3: 22 horas e 40 minutos.
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5: Se você quiser alterar o tamanho da fonte no Word, basta pressionar Ctrl mais Shift mais maior que para aumentar, ou Ctrl mais Shift menor que para diminuir o tamanho da fonte em um Windows. Quanto ao Mac, será Command mais Shift mais maior que para aumentar a fonte e Command mais Shift menor que para diminuir.

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3: Oi, já estamos de volta no Adora Top com Jonatas Gonçalves e o sucesso da música gospel não para. Tem mais um sucesso chegando.
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4: Aleluia. Nenhuma das boas palavras que o Senhor liberou caiu por terra. Todas se cumpriram, Simone.

0: Obrigado, amiga.
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1: Tudo de bom para você. Amanhã tem Jonatas Gonçalves novamente neste horário com a edição do Adora Top.
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0: Pessoal, vou dar uma paradinha na programação, vamos ouvir as mensagens dos nossos parceiros, mas é super rápido e eu já volto com muito mais música. Já já estamos de volta, não saia daí.
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0: Ah, você sabe que eu não minto para você, né? Eu falei que seria um intervalo rapidinho para você não perder tempo. Combinado? Já voltamos com a melhor programação. 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

teve o poder de andar sobre o mar. Quem é o homem que tem o poder de fazer tudo mudar? Esse homem é o Senhor Jesus. É Ele que quer reger a tua vida se você deixar. É Ele que quer te tirar do fundo do poço e te colocar num lugar alto e seguro e te fazer muito mais que vitorioso.

0: A gente vai dar uma paradinha rápida em nossa programação, mas não saia daí. Daqui a pouquinho voltamos com muito mais para você. 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
0: Oi, eu falei que era rapidinho, já estamos de volta e agora tem mais sucesso na melhor programação do seu rádio. Escuta essa aí.

0: Puxa, que pena, nosso encontro está terminando. Mas fica aquele gostinho de quero mais, né? E a certeza de que nós vamos nos encontrar novamente em breve, aqui na sua programação, com as melhores músicas e muito amor no coração. Valeu, até lá! 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
1: 23 horas e 56 minutos.
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0: Esse foi um momento de reflexão e devoção musical. Já já a gente volta, hein?
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0: De volta à nossa programação repleta de louvores que transcendem o tempo. Você está preparado aí para se deixar levar pela poderosa mensagem contida aí em cada melodia?
1: É bom.

as coisas. Ele está no controle da sua vida. Mesmo que o mar vermelho não se abra, mesmo que você não consiga andar sobre as águas, Ele ainda está no controle. Ele está no trono. Ele sabe de todas as coisas. Ele tem um plano para a sua vida. Ele tem uma nova história para a sua vida, para a sua casa.

Você que tá aí ouvindo, mais um momento de adoração aqui no nosso programa É Para Adorar. Prepare-se para se conectar com o divino através da música que toca o seu coração, hein? Já já a gente volta, hein?

Estamos de volta aqui para mais momento de adoração e comunhão através da música. Prepare-se, gente, para se sentir renovado e inspirado com as próximas seleções que preparamos para você.

0: com fé renovada e corações gratos, encerramos mais um encontro de adoração aqui no É Para Adorar. Que a paz que encontramos aqui nos acompanha em todos os momentos. E até breve, né? Para mais momentos aí de conexão espiritual através da música aqui no programa É Para Adorar. A gente se vê.
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0: é mais um Fé no Criador falando ao seu coração. Respeite seu corpo. Amigo ouvinte, Deus valoriza muito o seu corpo. Em 1 Coríntios 6,19, Paulo chama o nosso corpo de templo de Deus. Tenha cuidado em como você alimenta, usa e mantém o seu corpo. Você não queria alguém bagunçando o seu lar. Deus não quer ninguém bagunçando o lar dele. Afinal, é dele, não é? O corpo é de Deus. Um pouco de exercício e dieta não fariam mal a ninguém. Seu corpo, de alguma forma, durará para sempre. Deus prometeu, está na Bíblia, ele irá glorificar o seu corpo. Ele retirará toda a fraqueza e a enfermidade. Isso mesmo. Inclusive daquela pessoa que já partiu, daquela pessoa amada que já não está no meio de nós. Deus vai glorificar, inclusive, os que partiram. Isso não é uma boa notícia? Sua dor não durará para sempre. Seu coração está fraco, ficará firme no céu. O câncer tem corrompido o seu sistema. Não tem câncer no céu. Por um período, sua alma estará no céu, enquanto seu corpo estiver no túmulo. Mas a semente enterrada na terra irá brotar no céu, e você será como Jesus. Está na Bíblia. Um dia ele retornará, e nossos corpos, mesmo que mortos, serão glorificados. Pense nisso. Respeite seu corpo.
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0: Pai amado, nós agora agradecemos pelo nosso corpo, Pai. Pelos braços, as mãos, os membros, a mente, o coração, a capacidade incrível do cérebro, a alma, o espírito, Pai. Obrigado, Deus. Este é o que temos, o nosso corpo, o templo de Deus. O Senhor deseja, Pai, que glorifiquemos esse corpo. Afinal, como está em 1 Coríntios 6,19, como Paulo diz e chama o nosso corpo de templo de Deus, muitas vezes não glorificamos, Pai. Pedimos perdão por isso, Deus. E se possível, livra-nos de doenças. Dai o livramento a esse ouvinte que está sofrendo, que tem enfrentado dificuldades, Pai. Tira a dor, Pai. É o que nós oramos, pedimos. Em nome de Jesus. Amém.
2: Que privilégio ter a mesma mão que fez o universo e espalhou as estrelas, escrevendo seu nome no livro da vida. Louve a Deus por isso e declare agora Cristo como seu Senhor e Salvador, buscando a partir daqui o perdão e uma vida correta. Deus alegra-se por todo aquele que assim desejar de todo o coração.

0: Meia-noite e 44 minutos.
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0: Oi, gente, graça e paz. Chegamos para mais uma edição da programação Topzera do seu rádio, o programa Diante do Altar. Nessa terça-feira, é uma terça-feirosa especial para você que tá junto com a gente na nossa programação. E agora é tudo comigo mesmo. Sou seu irmão em Cristo, pastor Giovanni Nunes, pedindo permissão e licença para entrar aí no seu rádio, aí na sua casa, aí no seu trabalho, com a programação que é alegre, que é para cima, que é feliz e, claro, é abençoada por Deus. Muito obrigado pela carona, você que tá no rádio ouvindo a gente, ouvindo a programação que começa agora para abençoar a sua vida. Nossa terça-feira vai ficar especial porque tem palavra e louvor para você. E sem delongas, eu já declaro que essa programação é top e vai deixar você top. A bênção de Deus recairá sobre sua vida através da programação. Então aumenta o volume, porque agora vem louvores bonitos para você e muito, muito, muito, muito, muito de Deus para você. Aumenta o volume, vem com a gente na melhor.
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1: Muito bem, gente, tem pra vocês então, depois dessa super sequência, você agora vai dar uma pausa rapidinha aqui, a gente vai dar um break, mas coisa rápida, aquela coisa rápida, sabe, de vapt-vupt. É só pra molhar a garganta e voltar pra trazer mais sucesso pra você, pra poder sentir mais presença de Deus, porque já estão sentindo a glória de Deus aqui na programação, hein? Tá gostoso demais o programa de hoje e, é claro, tá bom porque você tá aí junto com a gente. Então, enquanto eu vou pro break, rapidinho, faz aquela pedida, aquele pedido abençoado, vai lá, convida alguém, chama alguém pra ouvir a programação Diante do Altar, porque tá rolando coisa boa e vai rolar muito mais. Como eu digo sempre, o melhor de Deus está por vir. Então, fica por aí que eu volto já já, trazendo mais de Deus na programação mais top do seu rádio.
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1: Muito bem, minha gente, estamos de volta logo após o nosso intervalo. Isso mesmo, esse é o Diante do Altar. Sou pastor Giovanni Nunes. De segunda a sexta-feira, fazendo alegria, trazendo a companhia com você nessa programação. Ai, ai, vou nem cantar, senão você vai embora. Mas é um prazer poder ter você aqui. Fica com a gente, tá bom? Porque a gente tá aqui preparando sempre coisas de Deus, coisas boas pro seu coração, porque o nosso prazer é fazer o melhor de Deus pra você. Você é importante pra nós, você é o nosso ouvinte, você é a quem nós trabalhamos pesado pra você ser abençoado. Então, é um prazer poder estar por aqui e quero tocar mais canção pra você. Você tá pronto pra ouvir? Então faz o seguinte, como eu digo sempre, aumenta o volume e vem. Vem!
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0: canção maravilhosa foi essa que você acabou de ouvir, hein? Que coisa boa, você tá sendo abençoado aqui na programação Diante do Altar. A gente vai dar uma rápida pausa e já voltamos já já com muito mais de Deus pra sua vida, com muito mais coisa boa pro seu coração. Por isso eu te peço, não sai daí não. Quando a gente vai dar essa pausazinha rapidinho, você chama alguém, aproveita, convida alguém pra poder assistir, pra poder ouvir a programação, na melhor programação do seu rádio aqui com a gente, beleza? Então espero você convidando alguém pra poder ser abençoado junto com a gente aqui. Já volto já já, é 2 minutinhos, sai daí não.
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0: Muito bem, estamos de volta com alegria em forma de programa. É o Diante do Altar. Eu não sei se é só eu, mas você tá sentindo a presença de Deus aí? Tá gostoso, né? Louvores bonitos, a gente fica abençoado, né? Olha, quero declarar sim, que o Senhor possa abençoar a sua casa nesse dia, que você possa ser cheio da bênção aí no seu local de trabalho, onde você tá ouvindo a gente, na caminhada, qualquer lugar que você esteja aí ouvindo a nossa programação. Muito obrigado pela audiência, que o Senhor te toque, que o Senhor te tome, que o Senhor abençoe você de uma forma poderosa através do nosso programa. É um prazer poder estar aqui tocando palavras, tocando louvores e abençoando a sua vida. Aumenta o volume, vem com a gente, porque a gente continua com mais de Deus. Aumenta o som e vem!
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0: Aplauda o Senhor aí, gente!
1: No Evangelho de João, no capítulo 14, o verso 1 diz assim: Não se turbe o vosso coração. Credes em Deus, credes também em mim. Muito bem, meus amados. Quando eu olho para esse texto, eu vejo o Senhor Jesus, por mais uma vez, instruindo as pessoas a viver o melhor da vida. E o melhor da vida é crer. Crer no Senhor, crer na sua força e no seu poder, para que tudo possa dar certo. Ele disse certa feita também no Evangelho de João, no capítulo 11, para Marta e Maria: se creres, verá a glória de Deus. O que eu quero dizer com isso é que o Senhor sempre está nos convidando a crer. Porque Ele sabe que quando nós cremos, nós ativamos o milagre dEle na nossa vida. O milagre que recebemos não é por aquilo que vemos, mas é por aquilo que cremos. E Ele está dizendo: não turbe, não perturbe o seu coração, não perturbe a sua alma, não se preocupe quanto a qualquer coisa. E todos os dias você sabe que existem inúmeras situações que vêm para te preocupar, para fazer você se entristecer. Talvez agora mesmo, você está me ouvindo agora, seu coração está aí perturbado, angustiado. Talvez você esteja vivendo uma crise de depressão, uma crise de ansiedade, perturbado com algo que está acontecendo em sua volta, em sua vida, com a sua família. Talvez você esteja me ouvindo agora e a situação não está nada legal. E você está com o coração angustiado, o coração perturbado, sem saber o que fazer, sem saber como sair dessa situação, sem saber como dar o reviravolta dessa história. É, não é fácil. Mas ele ensina o seguinte: mesmo diante de tudo isso, o próprio Cristo diz: crede em Deus e crê em mim. E eu creio que eu poderia completar essa frase com tantas coisas. Por exemplo, crede em Deus, crê em mim, que eu mudarei essa história. Crê de Deus, crê em mim, que eu sou Deus que acalma o teu coração. Crê em Deus, crê em mim, que sou Deus que te acalmo nesse tempo. O que Deus precisa é que você simplesmente aquieta o teu coração acreditando. Que por mais impossível que seja, Ele é o Deus que vai te ajudar nessa jornada. Então se apega no Senhor na fé. As pessoas podem dizer para você, olhar para você e dizer: olha, acabou, tem jeito não, hein? Vai ser difícil reverter a situação. É, pode até dizer, porque falar até papagaio fala. Mas o que diz o teu coração acerca da sua fé em Deus? Se você está me ouvindo agora, nesse momento, é porque você crê em Deus. Você se permitiu ouvir uma palavra de Deus. E aqui eu quero deixar para você, isso não é uma palavra, isso é uma resposta de Deus para você. Isso é Deus te visitando com essa simples palavra e dizendo para você: filho, creia somente e verás a minha glória. Então hoje, entrega o teu caminho ao Senhor, confia nele e o mais ele fará por você. Jesus é o caminho, a verdade e a vida. E Ele vai te levar pelo caminho de vitória, de conquista, o caminho que te tira dessa tribulação. Confia nisso. Crede no Senhor Jesus de todo o teu coração e verá Ele trazendo livramento. Como Ele diz na palavra dEle, o choro dura uma noite, mas quando você crê, você traz o amanhecer com alegria. Então chame a existência com a tua fé, a alegria de um novo amanhecer. Não turbe o teu coração. Não deixe com que tua alma te destrua, mas com que tua fé te coloque para cima. O Senhor te visita nessa hora. Receba a visitação dele através dessa palavra, em nome de Jesus. Esse é o Gotas da Palavra de Deus. Eu sou o pastor Giovanni Nunes. Até a próxima. Graça e paz. Shalom.
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4: Uma hora e 44 minutos.
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2: Preparado para mais uma palavra que fortalece? Assim diz a Bíblia: sujeitai-vos, pois, a Deus. Resisti ao diabo, e ele fugirá de vós. Tiago 4:7. Fique por perto, tem mais verdade vindo aí.
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2: Olá, povo abençoado de Deus, começando nessa terça-feira mais um programa do nosso Adoração Máxima aqui na sua rádio favorita, trazendo para você sempre o melhor e o máximo da adoração. Eu sou Diego Almeida, te fazendo companhia, terça-feira de muita bênção, de muita vitória para você que tá aqui adorando a Deus. Então vamos começar o nosso programa, porque a nossa primeira sequência de louvores, ela tá uma maravilha. Bora conferir.
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1: Vem.
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5: Você está sintonizado aqui no Adoração Máxima. Não sai daí que vamos para um breve intervalo, mas já já estaremos de volta.
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ponto. Talvez o mundo pode falar, essa canção é repetitiva. O pessoal só canta uma fome e uma sede. Mas no céu, de eternidade a eternidade, está cantando Santo, Santo, Santo. Se você não está pronto para cantar repetições, você também não está pronto para ir para o céu.

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2: Você está sintonizado aqui no Adoração Máxima. Não sai daí que vamos para um breve intervalo, mas já já estaremos de volta.
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3: 3:16.
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5: Aquele que é limpo de mãos e puro de coração. Salmo 24:4. A prática exterior da santidade é uma marca muito preciosa da graça. É de se recear que muitos professores perverteram a doutrina da justificação pela fé, de modo a tratarem as boas obras com desprezo. Se assim for, eles receberão desprezo eterno no último grande dia. Se as nossas mãos não estão limpas, vamos lavá-las no precioso sangue de Jesus e então levantar mãos puras para Deus. Contudo, mãos limpas não é o suficiente, a menos que estejam ligadas a um coração puro. A verdadeira religião é obra do coração. Podemos lavar o exterior do copo e do prato tanto quanto quisermos, mas se as partes internas forem imundas, estaremos completamente imundos aos olhos de Deus, pois nossos corações são verdadeiramente nós mesmos, mais do que as nossas mãos. A verdadeira vida de nosso ser está na natureza interna e, portanto, há uma imperiosa necessidade de pureza interior. Os puros de coração verão a Deus, como vemos em Mateus 5:8. Todos os outros são apenas morcegos cegos. O homem que é nascido do céu não entrega a sua alma à vaidade. Salmos 24:4. Todos os homens têm alegrias pelas quais suas almas são elevadas. Os mundanos elevam suas almas em prazeres carnais, que são meras vaidades vazias. Porém, os santos têm mais amor pelas coisas substanciais. Tal como Josafá, ele é elevado nos caminhos do Senhor. Aquele que se contenta com cascas será contado entre os porcos. Porventura, o mundo satisfará a ti? Então, tens a tua porção e recompensa nesta vida. Faça muito dela, pois tu não conheces outra alegria. Nem jura enganosamente. Os santos também são homens de honra. A palavra do homem cristão é o seu único juramento, porém é melhor do que 20 juramentos de outros homens. Falar enganosamente impedirá a entrada de qualquer homem ao céu, pois um mentiroso não entra na casa de Deus, qualquer que seja sua profissão de fé ou ações. Leitor, acaso o texto diante de nós condena a ti, ou espera subir ao monte do Senhor?
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6: E disse Jesus: ide por todo o mundo e pregai o evangelho a toda criatura.
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2: Voltando com mais um bloco do nosso Adoração Máxima. Esse bloco tem muita coisa boa para você que quer adorar a Deus, para você que quer buscar mais da presença dEle. Então, nesse momento, eu te convido a você ficar com a nossa próxima sequência de louvores, que eu tenho certeza que vai ajudar muito na sua vida espiritual. Então, confere aí a nossa próxima sequência de louvores, que já está pronta!
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0: 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Nós sabemos que o nosso clamor já tem chegado até o teu trono.
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2: E o programa dessa quarta-feira ele vai chegando ao final, mas eu já deixo meu muito obrigado a você. Eu espero que esse programa tenha edificado a sua vida espiritual, tenha te enchido de paz, de fé. Amanhã, quinta-feira, estamos de volta, como sempre, trazendo o máximo da adoração para você. Fiquem todos com Deus. Tchau, tchau.
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4: 3:36.
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7: Opa, já estamos de volta. Fala, família. Tô chegando, família Cristão. Mais edição do nosso Conectados com Deus. Quarta-feira. Hoje é 2 de setembro de 2026. Parabéns pra você que está de aniversário. Você que tá completando mais um ano de vida. Ó, todo o seu jardim. E aí, tá tudo bem? Muito prazer, sou Marcos Santos. E a partir de agora, a gente vai juntos por aqui, tá? Vai se falando, vai se comunicando através das lindas canções que edifica o nome dele, que é nosso Senhor. É isso, glória a Deus, hein? Vamos dar um glória a Deus aí? Obrigado a você que tá no ônibus, no transcolindo, você que tá em casa, tá nos ouvindo através da Alexa, na caixinha de voz aí, que bacana, que bacana, muito obrigado mesmo pelo carinho e obrigado pela sua audiência, pela companhia. Bora começar por aqui, ó. Quem?
8: Marcos.
7: Estamos chegando, boa quarta pra gente.

moça! E aí, minha família? Mais uma sequência aqui pra conta, né? Vou passar aqui rapidinho pra avisar você. Você pode falar comigo aqui, tá bom? Pode pedir sua música favorita. Aquela música que você canta na igreja aí, na rua, em casa, fazendo os deveres de casa. É só você falar com a gente por aqui. E a mais uma sequência aqui pra conta, né? Vou passar aqui rapidinho pra avisar você. Você pode

0: esse é o nosso Conectados com Deus. Muito bem, fechando aí a nossa sequência musical. E aí, tá tudo bem? Tudo certinho? Gente, vamos pro intervalo, vamos pro intervalo rapidinho, daqui a pouquinho tem muito mais, tem o seu Alô, tudo de bom, eu volto já já.
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3: 4:01.
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5: Evite sucos e refrigerantes. Essas bebidas são conhecidas como calorias líquidas. Até mesmo os sucos naturais e os refrigerantes que são considerados light ou diet contribuem para o acúmulo de gordura. Além disso, devido às grandes concentrações de açúcar e aditivos químicos, essas bebidas também desempenham um papel importante em outros problemas de saúde, como obesidade e diabetes.
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0: Opa, tô de volta, hein?
7: Comunicando.
0: Ei! Ah, tô com você, ótima quarta pra gente! Tô de volta por aqui. Salve, salve, juventude! Salve, salve, povo de Deus! Vamos aqui, ó, pra mais um bloco do nosso programa Conectados com Deus. Você já viu sua mensagem aqui pra mim? Ainda não? Vai lá agora no nosso WhatsApp, no nosso Instagram, valendo a sua interação comigo aqui, tá? Fique à vontade aí, tá? Você chega pra cá, tá? Chega pra cá. Você que tá aí, ó. Ah, você mesmo, você que tá aí ouvindo a nossa rádio, vem participar do nosso programa, tá bom? Fique à vontade aí, ó. Todo mundo em conexão com Deus, conectados com a palavra, em conectados com Jesus, com o Senhor Jesus e muito mais chegando essa pra você que abriu nosso bloco, hein?

Maravilha, maravilha. É o nosso Conectados com Deus. Maravilha, fechando aí mais uma sequência musical. Essa aí é boa, hein? Glória a Deus, hein? Sei que você cantou por aí. Muito bem. Tamo aqui te aguardando. Através do nosso fone Zap. O Zap liberado aqui pra você falar com a gente. Um abraço pro nosso amigo Júnior Vitor, tá por aqui. Larissa Campos também tá ouvindo a gente. Um abraço pra vocês. O Rony Rocha. Tudo bem, Rony Rocha? Um abraço pra você. Tá ligado aqui com a gente também. Obrigado, família. Está ligada sempre com a gente. Manda um abraço pros meus amigos lá em José de Anchieta, norte do Espírito Santo, ligado com a gente, Rio de Janeiro. Aos meus irmãos aí ligados sempre aqui com a gente. Tá certo? Vamos nessa. Boa quarta, meio de semana.

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0: Opa, gente amiga, finalizando muito bem aqui, ó, o nosso Conectados com Deus desta quarta, hein?
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0: Muito obrigado pelo seu carinho, obrigado pela sua audiência, tá bom? Vou ficando por aqui. Amanhã eu volto pra fazer companhia pra você aqui, tá? Grande abraço no coração de vocês. Continue participando, interagindo. Pede a sua música, deixe o seu pedido musical aí pra gente tocar pra você a sua música. Ó, tá chegando outra programação na sequência, tá? Tá chegando um grande amigo aí pra fazer companhia pra você. Amanhã tem mais. Tchau, pessoal. Fui!
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5: Vem comigo, tá começando o programa mais top do rádio, Gospel Show, comigo mesmo, seu amigo e irmão Alex Gouveia, graça e paz, tudo bem? Hoje é quarta-feira, meiuca de semana. Aumenta o volume no máximo, compartilha pra todo mundo e vem comigo, porque a nossa primeira sequência tá top, tá? Abrindo a nossa primeira sequência de hoje, aumenta o volume, manda pra todo mundo aí, ó, essa daqui.
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coisas. Ele está no controle da sua vida. Mesmo que o mar vermelho não se abra, mesmo que você não consiga andar sobre as águas, Ele ainda está no controle. Ele está no trono. Ele sabe de todas as coisas. Ele tem um plano para a sua vida. Ele tem uma nova história para a sua vida, para a sua casa.

0: Opa, já já tem mais Gospel Show aqui na sua rádio. Não sai daí que eu volto já.
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1: 4:53.
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3: Aumenta o volume, Gospel Show tá de volta. As melhores músicas gospel passando por aqui no nosso Gospel.

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1: Chegando mais uma direção divina. Assim diz a Bíblia. O Senhor é bom para os que nele esperam, para a alma que o busca. Lamentações 3:25. Logo voltamos com mais paz e esperança.
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3: Opa, olha o Gospel Show de volta. Aumenta o volume.

0: Tchau, tchau e até amanhã.
1: 5:26.
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0: Cheguei eu mesmo, seu amigo Jorginho Amaral, para apresentar mais uma edição do programa Review Gospel nesta quarta-feira, meio de semana. Prazer, viu, gente? Bom demais poder estar aqui novamente na sua companhia para tocar muita música boa para você. Então, vem e bora curtir a nossa primeira!
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1: Ah, essa eu gostei, linda essa, né, gente, aqui no nosso programa Review Gospel. Mas ó, tem mais daqui a pouco pra você, não saia daí que eu volto já.
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1: Programa Review Gospel está no ar. E claro, a gente vai curtindo bem juntinhos, só música gostosa, para deixar o nosso dia melhor, ficar sempre mais pertinho de Deus, se aproximar mais de Deus, né? Isso é muito importante. A gente tem tempo para tudo, né? Mas esquece do tempo de estar com Deus, não é verdade? Então precisamos ficar mais pertinho. E o programa Review Gospel traz um pouco disso, com certeza. Então vem, tem mais músicas para você.
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1: Programa Review Gospel no ar, é uma música mais bonita que a outra, que a gente sempre fica mais pertinho de Deus com o Review Gospel, né? Então, vem pra cá também, viu, gente? Bora curtir, tá? Daqui a pouquinho eu volto trazendo

0: mais.
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3: 5:59.
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4: Já de volta, turma! É o programa Review Gospel aqui na sua rádio preferida. Muita música boa. E tem mais, ó.
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1: Só as melhores pra você aqui no Review Gospel. Não saia daí que já já tem muito mais pra você.
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1: Programa Review Gospel no ar, e aqui sou eu, te fazendo companhia, batendo esse papo super gostoso, seu amigo Jorginho Amaral, tá bom? A gente segue por aqui com mais música.
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1: Esse é o programa Review Gospel que vai terminando, gente. Obrigado, viu, mais uma vez pela sua audiência, pela sua companhia de todos os dias, tá? Um grande abraço e até amanhã.
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4: Você é um sonhador? Você consegue transformar os seus sonhos em realidade? Eu espero que sim, espero que grande parte dos seus sonhos possa ter se tornado real. Sonho em casar, em ter uma mulher bacana, em ter um teto para morar. E o brasileiro é um cidadão que tem muitos sonhos, né? Sonho de ter um país melhor, de ter um país mais justo, sem desigualdades. Sonho, sonhar faz bem. Se você não sonha, você está morto. Basicamente isso. Mensagem de hoje: sonhos são para serem realizados. Tudo que sonhamos, seja fácil ou difícil de alcançar, nunca deve ser colocado apenas como um fruto da nossa imaginação, muito menos como algo impossível. Certamente o nível de dificuldade, de empenho que deverá ser depositado irá variar, mas jamais permita que seus sonhos sejam esquecidos simplesmente por não tentar conquistá-los. Com tantos exemplos de superação e vitórias, como você pode achar que apenas os seus sonhos são impossíveis de realizar? A diferença pode estar na simples ação de levantar e realmente se movimentar para concretizar. Se você ficar esperando que o mundo se organize para transformar o seu sonho em realidade, pode até acontecer, pois nunca se sabe. Mas, com certeza, a espera pode ser eterna, com grandes chances de permanecer para sempre como lindos pensamentos. Mas, ao tentar com todo o seu empenho e força de vontade, as chances de um final feliz aumentam em infinitas quantidades.
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5: 6:34.
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2: Seis horas e 6:35.
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8: Evite sucos e refrigerantes. Essas bebidas são conhecidas como calorias líquidas. Até mesmo os sucos naturais e os refrigerantes que são considerados light ou diet contribuem para o acúmulo de gordura. Além disso, devido às grandes concentrações de açúcar e aditivos químicos, essas bebidas também desempenham um papel importante em outros problemas de saúde, como obesidade e diabetes.
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10: Olá, chegando o nosso Esporte Agora desta quarta, com a minha apresentação, locutora Patrícia. E o Flamengo levou a melhor no clássico e venceu o Botafogo por 3-0 no Maracanã pela 25ª rodada do Brasileirão. Dois gols foram de Samuel Lino, um em cada tempo. Carrascal completou a vitória do Fla com um placar que dá até a impressão de que o jogo foi fácil, mas longe disso. O resultado leva o rubro-negro a 48 pontos, agora que o time volta a vencer após ter perdido para o Cruzeiro na semana passada.
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10: E o Palmeiras saiu atrás, mas buscou um empate por 1-1 com o Mirassol no estádio José Maria de Campos Maia, em partida pela 25ª rodada do Campeonato Brasileiro. Eduardo abriu o placar para o Leão no começo do segundo tempo, enquanto Maurício igualou para o Alviverde na reta final do confronto. Em campo, Mirassol e Palmeiras fizeram uma partida muito movimentada desde o início, com os times alternando boas chegadas ao ataque. De um lado, os atacantes Alisson e Bruno Santos levaram perigo por parte do Leão. O Alviverde respondeu em boas finalizações de Flaco Lopes. Na beira do gramado, o clima era de nervosismo e o técnico Abel Ferreira levou cartão amarelo do árbitro João Vitor Gobi após muitas reclamações.
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14: Muito prazer em fazer parte de mais uma edição do programa Adora Top aqui na nossa rádio. De todo carinho, de todo coração, quero desejar que Deus possa ricamente abençoar a sua vida nesta edição com os mais lindos louvores no Adora Top com Jonatas Gonçalves. Tudo de bom pra você. O nosso programa começa assim, ó.
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2: Tá todo mundo curtindo aqui a edição do Adora Top, hein? Graças a Deus pela vida, pela saúde, pela família, pelo trabalho, pelo relacionamento e, acima de tudo, pelos livramentos, pelo aprendizado, pela bagagem e por tudo que Deus coloca em nosso caminho. Sempre tudo é válido, sempre trazendo um aprendizado, uma bagagem, um discernimento para nos conduzir nesta terra. Tudo de bom para você na audiência? Este é o Adora Top, que vai dando uma rápida pausa pro intervalo comercial e a gente volta na sequência com mais um bloco com mais canções gospel aqui no Adora Top.
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3: 6:53.
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2: Você é um sonhador? Você consegue transformar os seus sonhos em realidade? Eu espero que sim, espero que grande parte dos seus sonhos possa ter se tornado real. Sonho em casar, em ter uma mulher bacana, em ter um teto para morar. E o brasileiro é um cidadão que tem muitos sonhos, né? Sonho de ter um país melhor, de ter um país mais justo, sem desigualdades. Sonho, sonhar faz bem. Se você não sonha, você tá morto. Basicamente isso. Mensagem de hoje: sonhos são para serem realizados. Tudo que sonhamos, seja fácil ou difícil de alcançar, nunca deve ser colocado apenas como um fruto da nossa imaginação, muito menos como algo impossível. Certamente o nível de dificuldade, de empenho que deverá ser depositado irá variar, mas jamais permita que seus sonhos sejam esquecidos simplesmente por não tentar conquistá-los. Com tantos exemplos de superação e vitórias, como você pode achar que apenas os seus sonhos são impossíveis de realizar? A diferença pode estar na simples ação de levantar e realmente se movimentar para concretizar. Se você ficar esperando que o mundo se organize para transformar o seu sonho em realidade, pode até acontecer, pois nunca se sabe. Mas, com certeza, a espera pode ser eterna, com grandes chances de permanecer para sempre como lindos pensamentos. Mas ao tentar com todo o seu empenho e força de vontade, as chances de um final feliz aumentam em infinitas quantidades.
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4: 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Programa Dora Top, já estamos de volta. Um lindo dia, uma linda tarde, uma linda noite, uma linda madrugada para você que está de rádio ligado, curtindo a edição do Adora Top com o Jonatas Gonçalves. Tudo de bom para você.
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2: Tá todo mundo curtindo aqui a edição do Adora Top, hein? Graças a Deus pela vida, pela saúde, pela família, pelo trabalho, pelo relacionamento e, acima de tudo, pelos livramentos, pelo aprendizado, pela bagagem e por tudo que Deus coloca em nosso caminho. Sempre tudo é válido, sempre trazendo um aprendizado, uma bagagem, um discernimento para nos conduzir nesta terra. Tudo de bom para você na audiência. Este é o Adora Top, que vai dando uma rápida pausa para o intervalo comercial. E a gente volta na sequência com mais um bloco com mais canções gospel aqui no Adora Top.
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3: 7:12.
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5: Se, ao contrário, você entendeu que sua ação anterior se tornou surpreendentemente brilhante, sim, é verdade. Você poderá repeti-la usando Ctrl mais Y para Windows e Command mais Y em um Mac.

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3: Programa Dora Top, já estamos de volta. Um lindo dia, uma linda tarde, uma linda noite, uma linda madrugada para você que está de rádio ligado, curtindo a edição do Adora Top com Jonatas Gonçalves. Tudo de bom para você.
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1: 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As mais lindas canções, a mensagem de Deus através da música, nas vozes do seu artista predileto. É o Jonatas Gonçalves, vou me despedindo por aqui, mas fica aqui o nosso beijo, o nosso abraço, o nosso carinho, o nosso aperto de mão a todos os ouvintes que nos prestigiaram com a sua audiência até este horário, aqui na nossa rádio, no Adora Top. Fiquem com Deus e até a próxima edição neste mesmo horário. Até lá!
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0: Pessoal, vou dar uma paradinha na programação, vamos ouvir as mensagens dos nossos parceiros, mas é super rápido e eu já volto com muito mais música. Já já estamos de volta, não saia daí.
1: Sete horas e 46 minutos.
0: Muito bem, já estamos de volta aqui na sua rádio com a melhor programação. Foi um intervalo super rápido e já trazemos mais sucessos para você.

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Bom dia, povo de Deus! Como é que vocês estão nessa manhã? Manhã de quarta-feira, hoje, dia 2/9/2026. Começando mais uma programação ao vivo aqui para você, para honra e glória de Deus, hein? Que bom que você está aqui, que bom que você está junto com a gente, ouvindo desde já. Gratidão, muito, muito, muito, muito, muito obrigado. Obrigado, família do Areia Alto Vale. Que Deus abençoe grandemente a tua vida, Deus abençoe grandemente a você que está aí nos ouvindo. Eu só tenho a agradecer e dizer que Deus te abençoe teus sonhos, teus projetos, tudo que você fizer, que faça com amor, como que tivesse a certeza que Deus está no cuidado de tudo, pois Ele está. Glória a Deus por isso, né? Como é que você está? Aqui na cidade, uma manhã fria, temperatura fria, não fresquinha, né? Temperatura na casa de uns 14 graus. Mas assim, um sol lindo de brigadeiro. Eita, Lili. Pássaros cantando, o sol lindo. Assim, da distância, assim, umas neblinas por cima da barragem que está cheio. Um cenário lindo. Graças a Deus, sem enchente, sem tempestade, sem vento. Graças a Deus, né? Mas para estar limpado assim, pode ter certeza que ontem, que hoje vem vento, né? Ontem mais um tornado aí na cidade de Erval Grande, em Santa Catarina. Que Deus te abençoe, que você possa ganhar aí o livramento de Deus nesses dias de tempestade aí também, amém? Bom dia, família! Manda seu alô pra cá, 47984416656, 47984416656. Várias participações, já vou citá-las, todas elas, hein? Gratidão, família do Areia Alto Vale. Começamos muito bem essa manhã com um louvor lindo aqui para mim, para você aqui, o que eu separei aqui, ó, né? Nova Jerusalém, Quarteto Gilliard. Esse louvor aqui é lindo, hein? Presta atenção.

Jerusalém. Ei, canção linda! Essa canção pra gente aqui ouvir aqui de manhã cedo, assim tá bom, né? Eu vou, tu vais para Nova Jerusalém. Ei, canção! Bora começar desse jeito essa manhã, que você possa ter uma manhã abençoada na presença do Senhor Jesus. Glória a Deus, né? E quem gosta de coral, quem gosta assim de tipo louvores assim, ó, manda um alô pra nós aqui, ó. Hã? Tem mais um louvor aqui, ó. Irmãos Flavinha, quem são estes? É antigo, mas tem muita gente antiga que tá ouvindo também. Então, bom dia.

0: Muito bem, olha só os louvores, né? Claro que aqui você pode ouvir o louvor que você quer ouvir aqui, ó. Pedir o louvor que você quer ouvir e vai ser benção aqui também, né? Vai ser benção também você estar aqui junto com a gente aqui, ó. Gratidão. Manda seu alô pra cá, 47984416656, 47984416656. Manda seu alô pra cá, né? Bom dia, família do Araelto, vale! Vem junto com a gente, bora lá que tem louvor, tem canção, tem mensagem, tem participação. Eu quero saber do meu amigo Luiz Miguel, Davi Lucas, se ele armou o anzol, se ele pegou o peixe, ontem ele estava pescando, né? Ele falou que perdeu um peixe grande e tá vindo sentido Taió, né? Eu tô achando que o pai dele que falou que ele tá vindo sentido Taió. Deus abençoe grandemente, em nome de Jesus, essas crianças estão sempre ouvindo a gente aqui também, né? Quem estava na madrugada orando por nós aí também é o Roseli Leite. Bom dia, Roseli. Deus abençoe. A irmã Eunice orando por nós na madrugada também, de Santa Terezinha. Gratidão, né? Denise Armelini, de Itaió, bom dia. Maria Lipoldino, bom dia. Deus abençoe. Como é que está aqui? A irmã Miriam, a mãe dos meus amigos Luiz Miguel, Davi Lucas, João Gabriel, Pedro Henrique. E a sogra, né? A sogra das... quatro, né? Vai ser quatro. Quando Deus está no comando, o impossível acontece. Claro que sim. Obrigado, irmã Miriam. Deus abençoe grandemente. Irmã Quitéria, de Ilha Solteira, São Paulo. Irmã Miriam, que é de Vitor Meirelles, Santa Catarina, né? Dona Quitéria, Ilha Solteira, São Paulo. Bom dia.
1: Bom dia, Léo.
0: Bom dia.
1: Capaz de Jesus.
0: Amém.
1: Bom dia para todos vocês daí da rádio. Bom dia, Cauane. Bom dia, Eliane. Que Deus abençoe o dia de vocês. Vocês sejam tudo abençoado pelo Espírito Santo de Deus. Abençoa todas as irmandades, irmãos, pastores. E Deus te abençoe. Ela abençoa tua casa, abençoa tua saúde. Deus sempre esteja te dando livramento
0: de
1: todos os males, que nada de ruim aconteça. Nosso Senhor Jesus diga, nosso Senhor Jesus diga, te guia os teus passos por hoje, amanhã e por todo dia. E amém.
0: Amém.
1: Em nome do Senhor Jesus.
0: Glória a Deus.
1: E saúde para todos vocês, saúde para o seu sogro. Amém. Deus que abençoe ele na melhora dele. Em nome do Senhor Jesus Cristo, seja abençoado pelo Espírito Santo de Deus.
0: Amém. Muito obrigado, irmã Quitéria, de Ilha Solteira, São Paulo. Irmã Quitéria. Ô, irmã Quitéria, tá me ouvindo? Ô, irmã Quitéria. Já tomou cafezinho, já? Já merendou, foi? Sabia que essas bênçãos que a irmã manda pra gente aqui é muito importante? Sabia que isso nos faz um bem grandíssimo? Então... eu quero desejar essas bênçãos para você também, tá, irmã Quitéria? Que Deus abençoe grandemente a tua vida, muita saúde, muita paz. Que Deus prolongue teus dias de vida, né? Que Deus acrescente, melhor assim, ou aumente os teus dias de vida. É o que eu desejo, não só teus dias, mas tuas semanas, teus meses, teus anos, que muitos anos de vida é o que eu desejo para a senhora, tá bom? Não só para a senhora, mas para mim e todos que estão ouvindo a rádio aí também e todos que estão sendo lembrados na mente das pessoas que estão ouvindo a rádio nesse instante, amém? Mãe Cláudia Castro, para a pastora Cláudia Castro, de Papanduva, Santa Catarina, passou um granizo muito forte ali em Mafra, né? Eia, nossa, parecia neve, né? Tanto granizo, né? Ela mandou aqui uma foto aqui.
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0: um vídeo.
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0: Ela mandou um vídeo aqui de uma exumação de um corpo no Aniela. Né? Não tem o que fazer, família. É o final de todos, né? Muitos não vão chegar no hospital, outros vão chegar. Outros vão estar caminhando ou trabalhando e cair direto, né? Pra que tanta vaidade e arrogância? Seu final é igual pra todos. É verdade, né? Bem, isso aí mesmo, né? Pra que tanta arrogância? Seu final é pra todos igual, né? Todos nós vamos ter que descer as sepulturas. Ah, mas eu fiz um plano que vou queimado. Olha, eu digo assim que eu não teria coragem de ser, pedir para ser cremado, né? Não. Eu não teria coragem por causa que não foi assim que Jesus ensinou, né? Então, que Deus abençoe grandemente a vida de cada um que está aqui junto com a gente. Bora de louvor, família. Bora de louvor, porque para a honra e glória de Deus, estamos vivos nesta manhã abençoada por Ele. Amém? Glória a Deus, família. Gratidão a todos vocês. Hoje a Rebeca está aqui também. Temos fé que... que ela está calma, né? Deus abençoe grandemente. Vamos achar aqui um louvor. Quero achar um louvor aqui, ó. Canta, galo, canta. Canta que a Nilda gosta de ouvir o galo cantando, né? Agora a mãe Nilda falou que ama pescar, que gosta de pescar, mas não mandou um vídeo pra nós dela pescando com o esposo, né? Ai, ai, ai. Sabendo que onde ela vai pescar tem esse louvor aqui, ó. Aonde as crianças vão pescar tem esse louvor aqui, ó. Glória a Deus. Aonde você estiver ouvindo tem esse louvor falando: eu cuido de ti. Bom dia, família.

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canção maravilhosa. E olha, essa canção aqui é baseada no versículo da Bíblia, né? Que se encontra em Samuel, capítulo 9, versículo 4 ao 5, onde que fala que, né, o rei mandou perguntar, né? O rei Davi manda perguntar se porventura alguém sabia da casa de Saul, se conhecia alguém, se sobrou alguém da casa de Saul. E alguém dali lembra de Mefibosete. Mefibosete, ele foi tirado, ele era um herdeiro de Saul. E a sua ama, não é sua mãe, mas quem cuidava dele, viu que ele ia ser morto por ser descendência de Saul, pegou aquela criança que tinha problemas nas pernas e se mandou com ela embora, porque ela amava aquela criança como fosse seu filho, e se mandou com ela para tirar ela, porque quando Davi tomou posse do reinado, como por direito dele e por ser servo de Deus, ele sabia que os soldados iriam atrás. Mas ele se criou num lugar muito distante chamado Lodebar, um lugar onde iam para lá pessoas com lepras, pessoas que eram rejeitadas na cidade, tanto é que não iam outras pessoas da cidade naquele lugar para visitar. Por isso ele não foi encontrado até certo tempo, até Deus tocar no coração de Davi e pedir se alguém lembra que se sobreviveu alguém da casa de Saul. E alguém fala sobre esse sobre esse Mefibosete. E ele restituiu tudo, a terra, tudo. Ou seja, talvez você está num lugar tão distante, lugar tão difícil nesse instante, um trabalho em que você não gostaria de estar. Talvez Deus te colocou numa ansiedade, numa depressão tão aterrorizadora em que você talvez não pense assim: não, eu não quero levantar hoje. Hoje eu não quero abrir a cortina da minha casa. Hoje eu não quero abrir a janela. Hoje eu quero ficar sentado aqui nesse sofá. Hoje eu quero ficar sentado aqui, deitado aqui na cama. Para que correr atrás? Eu não vou mais ficar rico. Eu não vou mais conseguir os meus sonhos que eu queria. Mas eu tenho algo a dizer para ti. Alguém chamado Jesus morreu na cruz por mim e por ti, para você não passar por essa situação. Mas, irmão Eloy, não adianta mais. Olha o jeito que estão os nossos governantes. Ontem mais um escândalo aí, ó. Ontem foi comprovado aí, em que em tal de Xande, que simplesmente tinha aquele envolvimento, sim. Tinha aquele envolvimento com aquele que está preso do banco. Comprovado. Quantos mil... E por fazer aquela parte, cada filho tinha um cartão de limite de 300 mil. Se não é esse o salário de um menino. Cada filho tinha um cartão de limite de 300 mil. Você já imaginou que situação que está no nosso país? Mas não voltando, para não te tirar assunto. Bom, Eloy, eu estou de boa. Eu já estou aposentado. Meu esposo já partiu. Ou a esposa já partiu. E eu não tenho mais por que me esforçar. Posso falar algo para ti, meu irmão? Minha irmã? Eu estava na mesma situação que você estava aqui na rádio. Como assim na mesma situação? Eu não caminhava mais. Eu não pegava, não fazia exercício nenhum, porque a dor que eu sentia depois disso era maior. E não vi que meu corpo estava se atrofiando. Tem uma subida para chegar até aqui em casa, é alta, não é baixa, não. A casa, assim, se fosse botar em nível assim, de estrada, eu calculo que dá 20 metros de morro assim para cima, assim, ó, de nível de altura, fora a distância da estrada. Para mim, andar aquilo ali eu não andava, porque sabia que ia ficar de cama no outro dia. E de tanto o vizinho procurar alguém que podia tirar leite de uma vaca que tem aqui, nós estamos no sítio, até ele falar com a irmã Sartotti, a irmã falar comigo. E no fim ele depois falou comigo também. Só de eu caminhar
uma vez por dia para ir lá tirar aquele leite. Você não tem noção como já melhorou a minha saúde. O nosso corpo, ele precisa de movimento, precisa de estar caminhando, precisa de estar fazendo força. E lá aquela vaca é um pouco à risca, tu não pode sentar embaixo, tu tem que ficar de joelho. E tem um ditado que diz, quando ajoelha, aproveita para orar. Eu estou lá tirando leite e orando, obrigado Jesus. Obrigado por isso aqui. Muitas vezes nós estamos passando por fases, por mais que o leite para nós faz mal de alergia à lactose, nós não temos alergia à lactose. Nós temos alergia a produtos industriais, porque isso não existia antigamente quando se tomava diretamente o leite da vaca. É muita química dentro dos leites, é muito metais pesados dentro das caixinhas de leite. E eu só deu ir lá embaixo, fazer esse esforço para vir até aqui com leitinho todos os dias. A minha saúde está melhorando cada vez mais para a honra e glória de Deus. Então talvez você diz, mas irmão Eloy, o que é que tem a ver isso comigo? Esforça-te. Irmão Eloy, como é que eu vou me esforçar se eu não tenho uma perna, não tenho um pé? Eu não tenho algo para caminhar, não tenho uma cadeira de roda, estou numa cadeira de roda. Mas me perdoe, mas você tem vários outros membros. Ou porventura você não tem pernas e braços. Mas com certeza você tem aí junto contigo nesse instante um tronco do corpo. Senão você não estaria vivo. Nem que fosse forçar só o tronco, se abaixar, levantar, para que possa fortalecer. É a saúde do templo que Deus te deu, que é o teu corpo. Com certeza, Mefibosete, naquele lugar tão distante, com as pernas atrofiadas, ele não ficou esperado, sentado, até que aconteceu um milagre na vida dele. Ele se esforçou, lutou, e com certeza Deus viu o esforço que ele fez e restituiu tudo o que era do pai dele. Claro que o reinado não, porque o reinado foi instituído por Deus a Davi. Mas Saul também teve essa oportunidade. Mas os olhos se desviaram para os prazeres do mundo. Se desviaram para as tentações do mundo. Para o egoísmo, para a autovaidade, para o eu sou, eu faço, eu posso, eu mando. E o rei dele foi destituído. Então tome cuidado para aquilo que você tem hoje não seja destituído perante Deus. E você precisa passar com teus filhos em um lugar que a ranger de dente, em um lugar que há dor, em um lugar que não há mais alegria, em um lugar que ninguém queria nem quer estar.

0: 8:45.
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2: Evite sucos e refrigerantes. Essas bebidas são conhecidas como calorias líquidas. Até mesmo os...

0: Muito bem, é um louvor diferente do outro, né? Tem para todos os gostos louvores aqui também. Então manda aqui, ó. Manda um alô para cá, 47984441. Manda o louvor que você mais gosta de ouvir. Manda aí que com certeza vai ser muito bem-vindo, né? Tem participação, quem está aqui junto com a gente aqui mandando aquele alô também, a Edna Spreedman, do Ribeirão do Salto. Edna, pastor Mauro Zweig está a semana inteira lá na igreja luterana, trazendo uma mensagem, né? É uma mensagem muito linda aí, a semana de evangelização, lindíssima, com o coral, tudo cantando. Aproveita, tá? Tá pertinho da tua casa aí, né? Paz, Senhor, estou na escuta hoje, trabalhando e com o celular no bolso. Um louvor com Lázaro. Ofereço para todos os ouvintes e para vocês aí da rádio. Muito obrigado, Edna Spreedman. Deus abençoe grandemente. Até coloquei já o coral cantando lá no Facebook da Rádio Dourado Vale. Muito lindo, tá? Vou dar uma olhadinha lá. Pastor Paulo de Blumenau mandou pra gente aquela lua assim também, dizendo assim, ó. O amor é paciente, o amor é bondoso. Não inveja, não se vangloria, não se orgulha, não maltrata, não procura seus interesses, não se ira facilmente, não guarda rancor. O amor não se alegra com a injustiça, mas se alegra com a verdade. Tudo sofre, tudo crê, tudo suporta, tudo espera, tudo suporta. 1 Coríntios, capítulo 13, versículo 4 ao 7. Linda mensagem, bom dia, pastor Paulo. Bom dia, um dia cheio da graça e misericórdia de Deus para você. Deus abençoe. A mãe Cláudia Castro mandou uma mensagem, uma palavra para nós aqui também. O que ela mandou? Vamos ver aqui, ó.
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0: Ela tá louvando aqui a Deus, né? Que lindo aqui também. Deixa eu ver aqui. Isso é uma palavra que tem depois aqui.
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0: Eu vou soltar um pedaço aqui do louvor dela aqui, ó. Aqui, um tanto aqui. E aí já solta a palavra. Olha que legal.

0: Benção de Deus, né, irmãos? Que maravilha. Obrigado, irmã Cláudia Castro. Ela trouxe uma palavra aqui também. Olha que legal, né? Só tô apurando tudo hoje, que hoje tem a palavra aqui com o pastor Mauro Svelnick. Hoje ele vem ao vivo aqui, então tem bastante áudio para baixo aqui também. Então vamos correr atrás. Obrigado, irmã Cláudia. Olha o que ela mandou para nós aqui, ó. Passou uma chuva muito grande perto de ti ontem, né, irmã Cláudia? Para lá de Papanduva, ali para Mafra, ali. Deu um granizo bem brabo, né? Olha o que, que ela manda para nós.
1: Cumprimento a todos os irmãos e todas as irmãs com a paz do Senhor Jesus.
0: Amém.
1: Quero deixar aqui o versículo da Bíblia que se encontra em 1 João. E o versículo 8 que diz assim. Se dissermos que não temos pecado, enganamos-nos a nós mesmos. E não há verdade em nós. E se confessarmos os nossos pecados, Ele é fiel e justo para nos perdoar os pecados e nos purificar de toda injustiça. Se dissermos que não pecamos, fazemos mentiroso. E a sua palavra não está em nós. Senhor meu Deus, Pai querido, aqui estamos, Senhor, na tua presença. Para te agradecer, meu Deus, por tudo que o Senhor tem nos dado. Pai querido, vem nos ajudar, nos fortalecer cada vez mais na tua palavra, na tua presença, a ser mais obediente para contigo, papai. Pai querido, nós te agradecemos por tudo que o Senhor tem nos dado, pai. Espírito Santo e Deus, renova nossas forças. Dá força para cada um de nós, Senhor, que nós possa resistir os dias maus, que nós possamos estar cheios da tua presença. Vem nos capacitar, vem nos dar sabedoria, vindo da parte do Senhor, que nós possamos estar fazendo somente o teu querer, o teu ir, e obedecer, ouvir a tua voz e permanecer firme nos teus caminhos. Assim nós te pedimos, papai, e te agradecemos em nome de Jesus. Amém, Jesus, amém.

Bênção de Deus, obrigado, irmã Cláudia Castro. Deus abençoe grandemente, em nome de Jesus, para essa palavra aqui também, né? Quem mais está aqui junto com a gente? Maria Luísa Boschetto, está indo. Bênção de Deus, obrigado, irmã Cláudia Castro. Deus abençoe grandemente, em nome de Jesus, para essa

Obrigado, irmã Maria Luísa. Obrigado, irmã Cláudia Castro. Irmã Cláudia Castro, eu já separei o louvor pra irmã aqui, ó. O Jardineiro que Chora. Olha que louvor lindo, né? Uhul! Vamos lá, gente!

0: É um louvor mais lindo que o outro. E olha a hora certa, 9 horas e 18 minutos. Você está aqui comigo, aqui na Rádio Dourado do Vale. Gratidão. Irma Sartotti, de Itaió, Santa Catarina. Bom dia.
1: Bom dia, povo de Deus. Hoje, quarta-feira, né? Tem um solzinho, mas tá frio ainda. Mas faz parte, tá bom? Na paz do Senhor com todos, para todos vocês. Eu quero apenas deixar um versículo que se encontra em Filemão, capítulo 9, que diz: mas o amor que tenho por você me obriga a lhe fazer apenas um pedido. Algumas vezes você já disse a coisa certa, mas da maneira errada. Às vezes temos tanta convicção que temos descuidados na maneira de falar, e então nós criamos conflitos desnecessários ao expressar o que pensamos de forma brusca e arrogante. O apóstolo Paulo precisou lidar com uma situação sensível. Ele estava mandando Onésimo, um escravo fugitivo, de volta para casa. O apóstolo tinha convicção de que Onésimo não deveria ser castigado por ter fugido e nem mesmo recebido na condição de escravo. Afinal, ele era livre em Cristo e um irmão na fé. Paulo poderia simplesmente ordenar que Onésimo fosse tratado com dignidade. No entanto, na carta enviada a Filemão, ele usou palavras conciliadoras. Mas o amor que tenho por você me obriga a lhe fazer apenas um pedido. Nós vivemos dias de muita polarização, em que as pessoas se sentem no direito de ofender as outras quando julgam estarem certas. Mas o amor demonstra, Paulo nos obriga a agir de modo diferente. O apóstolo tinha em mente o amor de Cristo, que foi humilde e falou mansamente. Com toda a paciência, em vez de impor o seu reino pela espada, Jesus entregou a sua vida na cruz, oferecendo a si mesmo para a salvação dos pecadores. E ali estamos nós inclusos, né? Essa forma de Deus agir inspirou Paulo a falar com carinho, deixando claro o que era correto. Da mesma forma, a ação de Deus nos leva a não apenas dizer a verdade, mas fazer isso em amor e com respeito. Polarização e ofensas mútuas espalham mais do que ajuntam. O amor que vem da cruz perdoa, une e edifica. Que esse amor seja refletido em todas as nossas palavras e ações. Amado Pai, obrigado pelo Teu Espírito Santo que nos chama pela cruz.
2: Glórias a Deus. Bom dia, na paz do Senhor Jesus.
1: Saiu fora a minha fala, mas enfim. Que o Senhor nos ajude a compartilhar a verdade em amor e livra-nos de toda arrogância no falar e no agir. Por Jesus Cristo, nosso Senhor. Eu quero desejar a todos uma abençoada quarta-feira, uma ótima programação. Eu preciso ir para o centro de novo, preciso fazer exames no laboratório, preciso ir no postinho novamente. Então, vou estar com o rádio ligado assim que puder. E retornarei lá pelas umas 11 horas, por aí, para fazer o almoço e etc e tal, né? E à tarde tem que sair de novo. É um corre-corre da vida, né? Tá bom, meus queridos? É isso que nós ouvimos nessa palavra. O amor que vem da cruz perdoa, une e edifica. Que esse amor seja refletido em todas as nossas palavras e ações. Jesus nos deixou exemplos suficientes para podermos usá-los no dia a dia, aos nossos irmãos, ao nosso favor, às pessoas que nos rodeiam, falar do amor de Jesus. Quantas almas eu vejo no falar quando a gente entra na prefeitura e outros lugares que professam aquilo que nós tínhamos antigamente. Aquelas coisas, o blá blá blá blá blá blá do dia a dia, só falar daquelas poucas coisas e seguimos. E Cristo também junto, mas não é tão significativo quanto todas as outras santidades, né? Então, vamos orar por essas pessoas que ainda estão cegas espiritualmente. Elas precisam ser alcançadas e precisam conhecer o nosso Jesus fiel e verdadeiro. Amém, meus amados? Um grande abraço e Deus os abençoe na presença de Jesus.
3: Bom dia,
0: Amém. Muito
3: graça e a paz
0: obrigado,
3: de
0: irmã
3: nosso
0: Irma
3: Senhor Jesus
0: Sartotti. Deus
3: Cristo, irmão
0: abençoe
3: Roy,
0: grandemente.
3: a paz do Senhor, bom
0: Porém, um pouquinho, irmã
3: dia.
0: Nilda. Obrigado de coração, irmã Irma Sartotti. Deus abençoe. Entrou um pedaço da mensagem do pastor Lindolfo, porque no meio das dois áudios que a irmã Irma mandou, veio a mensagem do pastor Lindolfo, né? Aí entrou um pedacinho, uma mensagem dele. Sai às 10h40, 11 horas hoje, que tem pastor Mauro Svernick. Tá bom? Eu vou soltar aqui um louvor aqui, rapidinho, em seguida já com a gente. Irmã Nilda também. Deus abençoe, família Dorai Alto Vale. Que benção. Muito obrigado por você estar aqui junto com a gente, escolhendo os louvores, escolhendo a canção, tá bom? Manda seu alô pra cá, você que gosta de louvores diferentes aí também, né? Vamos botar aqui um novo dia. Um novo dia que é um louvor muito lindo, que eu gosto muito desse louvor aqui também, né? Bora ouvir essa canção aqui, é um novo dia com André Felipe.

0: Manhã gostosa com esses louvores, né? Benção de Deus. Estava aqui com a reunião com meu sogro aqui, conversando com ele. Ele está agradecendo a vocês as orações que vocês têm feito por ele aqui também. Gratidão, né? Olha, a hora certa são exatamente 9:39. Daqui a pouquinho o Barulhete chega por aqui, pastor Mauro Svelik, né? Vou até mandar mensagem aqui pra gente aqui, vamos ver. Eu sei que tá dando culto lá no Salto, lá que tá sendo lindo, lindo demais, né? Glória a Deus aí também. Quero ver se uma noite dessa a gente vai lá fazer uma visita pra ele lá também, né? É, bênção de Deus. Ai, mãe, mas tu vai na igreja? Sim, se me convidar pra ir na tua igreja, eu vou. Tá bom? Eu vou, pode ter certeza que vou, tá bom? É, onde que está aqui, ó? Por causa que o que que o... Por que que o tio Eloy não fala, não puxa pra uma igreja? Porque eu por estar à frente de uma rádio, eu sou neutro. Ou como assim, neutro? Eu quero que todas as igrejas encham pra louvar a Deus. Né? Ah, mas tem alguém lá na igreja que está subornando, que está isso, que está aquilo. Este vai ter com Deus, mas você não tem como não rir. Uma menininha de 2 aninhos pulando que nem um canguru aqui na frente aqui, né? Não tem como não rir. Um beijo pra ti. Ai, que gostoso. A Rebequinha veio aqui pulando que nem um canguru aqui, ó. Bênção de Deus, bota louvor aqui, que senão não vai ter como falar, né? Bênção de Deus, família. Ah, já que tem mensagem aqui, ó. A Nirda pescadora, falou pra nós que pesca. Pesca nada, nem mandou vídeo pra nós, nem nada de pesca, nada, nada.
1: É, bom dia, graça e a paz do nosso Senhor Jesus Cristo, irmão Eloy. A paz do Senhor, meus irmãos, amados irmãos em Cristo Jesus. Estou passando aqui para desejar uma quarta-feira de bênção, de vitória, uma quarta-feira repleta da presença de Deus, desejar o melhor de Deus na vida de cada um de vocês, meus irmãos, porque todo bem que eu desejo para vocês, eu tenho certeza que o nosso Deus, o Deus de Abraão, de Isaac e de Jacó, ele retribui a cada um de nós o bem que nós desejamos. Pois a palavra do Senhor nos ensina, né, a nos alegrar com quem se alegra, chorar com os que choram. Então, que se eu desejar para vocês um dia cheio de bênção, cheio de vitória, que o Espírito Santo de Deus conduza a vida de cada um, traga resposta para aquilo que tem orado, para aquilo que tem dobrado os joelhos perante o Senhor, que o Senhor venha trazer resposta. E que Deus abençoe grandemente, Eloy, a tua casa. Que Deus abençoe grandemente a rádio, que ele venha entrar com providência, abrir uma porta para que a rádio venha permanecer no ar, que o Senhor dê estratégia, Eloy, para que tudo que acontecer, aconteça segundo a vontade dele. Que nós não venhamos interferir naquilo que o Senhor está planejando, em nome de Jesus. Que as bênçãos dele estejam sobre a tua casa, te dando saúde, trazendo renovo, renovando as tuas forças, te capacitando como homem de Deus, em nome de Jesus. Um abraço a todas as irmãs, saudade da irmã Eunice, tá caladinha, um abraço para a irmã Irma Sartotti, amo ouvir as mensagens da irmã Irma, uma mulher sábia, uma mulher que quando ela fala algo da palavra de Deus é algo bem profundo. A todas as irmãs, irmã Gessi também, que eu não tenho quase ouvido, irmã Eloy, Deus abençoe minhas irmãs, a vida de vocês, a irmã Andressa, todas, vocês que têm o nome escrito aí, ó, que participa da rádio, sejam todas abençoadas por Deus, em nome de Jesus Cristo.
0: Amém, glória a Deus, muito obrigado, obrigado de coração, que Deus abençoe a sua vida também, irmã Nilda Pescadora. Eu acho que o meu amigo Luiz Miguel pesca muito mais que a Nilda, mas muito mais. Quem pesca na casa dela é só o marido dela, ela só vai pe... Ai, hoje tem muito mosquito, hoje tem butuca, hoje tem... Não, vocês não chamam de mosquito lá, né? Como é que vocês chamam lá em cima, mosquito? Como é que é? Hoje tem... Muita muriçoca. Quem apareceu hoje também é a Arlene, né? A Arlene mandou aqui pra nós aqui, ó. Que a alegria e a paz esteja sempre com você, hoje e sempre. Amém. Bom dia. Deus abençoe. Já vão preparando a partir de agora as mensagens pro pastor, tá? Ele chega aqui com uma sede, mas uma sede de ouvir as mensagens de vocês. E quando ele ouve mensagem, principalmente da dona Quitéria, devido a experiência que a dona Quitéria tem de anos de vida, né? E a das crianças, ele ama. E também gosto de ouvir a mãe Eunice, né? Eu gosto de ouvir também a Manilda. Todos vocês, ele gosta muito de ouvir as mensagens aqui, ó. Não vou falhar nomes aqui, por causa que daqui a pouco eu estou esquecendo. Dona Quitéria, fala aí.
2: Oi, Eloy, bom dia mais uma vez.
0: Manda aí, bom dia.
2: Eloy, você dá, que eu falo pro pastor Mauro que eu mandei as bênçãos para ele.
0: Eu vou soltar esse áudio.
2: Dele, tá? Deus abençoe ele.
0: Que bênção!
2: Todos os pastores, falei que é todos os pastores da igreja. Então, aí você fala para ele, que eu falei que Deus abençoe ele, que Deus abençoe a
0: ele
2: família
0: vai ficar feliz.
2: Dele. E sempre ele esteja guiado pelo Espírito Santo de Deus. Deus te abençoe, olha aí também. Mais uma vez, viu?
0: Amém! Muito obrigado. Faça que nem a dona Quitéria. Já deixa aqui um áudio separado aqui para o Alemão Cruz, né? Pode chegar assim, ô pastor Alemão Cruz, né? Ele quer ser italiano, mas é puro alemão, não fala pra ele que eu falei, né? É porque a mãe dele é alemã e o pai dele é italiano. Ah, eu quero ser que nem o pai, mas é pura mãe. Bora de louvor, bora de canção, família do Raioto Vale. Essa vai pro meu amigo Irineu da Silveira. E pro outro amigo de pesca, irmão Ederley de Jesus, Davi Lucas, Luiz Miguel.

0: E canção linda, fica Jesus, e pelo cachorro o pastor chegou, né? Ele, o cachorro amigo do pastor, ele, ai que alegria que o pastor chegou, tá falando, né? Deixa eu mandar aqui o áudio aqui rapidinho dele que ele mandou, é que ele não quer que fale nada, ele disse, bota meu áudio e depois eu falo, né? Onde é que está aqui? Ah, não, não, não. Vamos destacar a mensagem do pastor querido, né? Que ele está aqui. Já, a mensagem do pastor Mauro Svela, que já está no nosso Facebook da Rádio Dourado do Vale. Venha você também fazer parte aí dessa empresa que cresce cada vez mais, né? Alto Vale Celulose tem uma vaga de emprego para você. E eles trazem com muito carinho essa mensagem aqui com o pastor Mauro Svelling, todos os dias, às 10 horas da manhã, em ponto, né? O pastor Mauro Svelling se diz italiano, mas é alemão puro, né? Alemão puro, ou seja, um alemão formado, né? Deus abençoe. Olha só, o que ele mandou para nós.
1: Bom dia.
0: Bom dia.
1: O pastor Mauro Svelling, da Igreja Evangélica de Confissão Luterana no Brasil. E hoje eu quero falar sobre uma realidade que tem se agravado cada vez mais e tem sido assustadora, que é a ausência de convivência na família. E eu acho que, às vezes, as nossas casas, elas estão cheias de coisas, até de pessoas, mas o coração da família está vazio. A Bíblia diz que aquele que não cuida dos seus, da sua casa, é o pior de todos os pecadores. E a gente percebe que nas nossas casas tem gente entrando, gente saindo, conversas, risadas. E olhando assim de fora, aparentemente tudo parece normal, tudo parece vida, que está tudo em ordem. Mas no fundo, falta o essencial. Falta tempo, falta presença, conexão entre aquelas pessoas que Deus confiou primeiro a nós. A Bíblia, que para nós é palavra de Deus, ela nos ensina sobre prioridades e sobre ordem. Em Eclesiastes, capítulo

0: 13, verso 1, ela diz que existe tempo para todas as coisas. E, de fato, muitas pessoas têm vivido para todos, mas não têm separado tempo para os seus. Para aqueles que vivem debaixo do mesmo teto, da mesma casa, e que nos foram confiados por Deus. E por isso eu quero dizer para vocês que uma casa sempre cheia, sim, pode revelar um vazio. O vazio de um casal que não se encontra e não suporta estar sozinho, precisa de gente ao redor para sobreviver, de pais que não param para ouvir e conviver com seus filhos, de uma família que nunca está sozinha para se fortalecer. E de opinião de que todos que estão lá dentro, não deixando espaço para a família criar os seus costumes, as suas regras e os seus valores. Jesus mesmo, cercado por muitas multidões e em muitos momentos da vida, ele escolhia se retirar. No Evangelho de Lucas, no capítulo 5, verso 16, vemos que ele estava, ou ele se afastava para lugares solitários, para ficar sós com o Pai. Isso nos ensina que nem sempre estar disponível para todos é sinal de maturidade. Muitas vezes é falta de direção, falta de amor, de zelo e de cuidado pela nossa família. Nem toda, meu irmão e minha irmã, nem toda porta precisa estar sempre aberta. Inclusive, algumas precisam ser fechadas para que o amor dentro delas floresça. Pare e pense, reflita sobre como está o tempo na tua família. Como vocês se relacionam? Eles são prioridade, seus familiares? Ou vocês comungam apenas o mesmo teto, nem os orçamentos, às vezes, os mesmos? Uma multidão de pessoas dentro da mesma casa, cheia de coisas, de gente, mas emocionalmente vazia. Não deixe que isso aconteça na sua casa. Pense nisso, reflita sobre isso e tenha um bom dia hoje. Amém.
1: Amém. Glória a Deus, né? Glória a Deus, que mensagem linda aqui também, aqui com o pastor Mauro Zwerg, né? Eu quero aqui dizer para você, aqui junto comigo nos estúdios, pastor Mauro Zwerg, da Igreja de Confissão Luterana, trazendo todas quarta-feira para nós aqui uma mensagem, e já estamos ao vivo aqui pela Rádio Eldorado do Vale e também no Facebook. O pessoal já está vendo o Alemão Cruz aqui também, né? Tudo bom contigo, pastor?
2: Não,
1: bom dia.
2: Eu fiquei chateado contigo.
1: De novo, pastor?
2: Sei, não, eu estava lá fora escutando, tu disse que eu sou alemão puro.
1: Não é para alemão puro? Não,
2: é pé de bola ou pé de pata?
1: Por quê? O que muda?
2: Pé de bola é alemão burro.
1: Ah, é?
2: E pé de pato é alemão puro.
1: É puro, então é puro.
2: Não, é, mas ainda assim está errado. Eu sou mestiço, meio italiano. Ah. Na verdade, é um quarto italiano, um quarto russo.
1: Olha.
2: E aí outra metade alemão, made in Germany.
1: Que legal. Sabe como é que eu sou? É um
2: não, tu não é nada. Tu não é nada.
1: Um quarto é alemão, outro é polaco, outro é italiano.
2: Tu é que nem salada.
1: Italiano não.
2: Não, que nem salada de fruta depois de 2 dias, tu não sente mais sabor de nada.
1: Na verdade, eu tenho até a parte africana, né? Pode ver assim meus músculos na música da africana.
2: Ah,
1: aqui,
2: sim,
1: ó.
2: Então tu vai buscar cotas?
1: Cotas? O que, que é isso?
2: Tem africano, tendência africana, daí pode ter cota?
1: É verdade isso?
2: Claro, pode ter cota. Se tem provado matriz africana, tu tem direito.
1: Sério mesmo?
2: Claro.
1: Mas onde que tá escrito isso?
2: Ah, viu? Olha, não
1: gente
2: devia ter
1: do céu!
2: Não, não, sério.
1: Não sabia disso, pastor.
2: Sim, onde? Você pode ir pra universidade com cota. Fazer...
1: Ah, tá, não, eu não quero mais estudar.
2: Não quero mais...
1: Não, eu já sou formado já. Ah, né? Eu fiz a quarta série forte.
2: Meu Deus do céu. A Bíblia diz que não devemos tomar o nome de Deus em vão. Mas isso aqui não é tomar o nome de Deus em vão. Me poupe, irmão. Tá louco. Tá louco.
1: Eu rodei 4 vezes na quarta série para fazer ela forte.
2: Fica,
1: né?
2: Quieto.
1: Tá bom.
2: Não diz isso para os teus ouvintes da Rádio Alegria. Não faz da Rádio Alegria, não. Adorai a tua voz. Não faz isso, porque... Não, tu até me confundiu de rádio aqui, cara. Não. Rodar 3... Bom, eu não sei o que é isso, mas...
1: Eu acho que foi 3 vezes que eu fiz a quarta série, pastor. Quero mandar um abraço especial para você.
2: Não. Gente, vocês orem por mim, porque eu já estava uma semana doente fora. Eu volto aqui meio capenga.
1: É.
2: E ainda tenho que ouvir se o cara me fala isso como se fosse a vitória da vida dele. Não, não.
1: A Bíblia diz assim, ó, superar suas dificuldades. Eu superei aquelas dificuldades, né?
2: Não, tu era preguiça de estudar. Não, não, seu marido, eu não sei onde a senhora estava na cabeça quando disse sim para ele.
1: Vem cá, apareça aqui, pessoal.
2: Não, eu não sei como é que a senhora, onde a senhora estava com a cabeça.
1: Não, e meu sogro está aí dentro de casa, meu sogro está aí.
2: Ah, tá bom, o sogro não vai querer ele de volta.
1: É, não, tá aqui, ó. Ah, já tem áudio pro senhor aqui, ó, já tem áudio, tem já participação. Tem mãe e filha aqui para ti, ó. A Arlene também tá aqui mandando
2: Arlene,
1: mensagem.
2: Arlene, oi, dona Arlene. Sentimos a falta da dona Arlene no último culto.
1: É verdade.
2: Sentimos a falta. Acho que foi o primeiro que eles não estavam.
1: É verdade, pastor.
2: Não estava completa a igreja, estava tão triste. O Rouxinol não estava cantando.
1: Rouxinol porque ela é meia roxa, né, pastor?
2: Ah, não. Ai, por favor. Ai, senhor, me dê paciência, senhor. Isso é pior do que aquele óleo de fígado de bacalhau. É.
1: Mas por que Rouxinol? Não entendi, pastor.
2: Porque ela canta bem. Rouxinol é um animal, é um pássaro que canta majestosamente bem, Eloy. Oh. É por isso que rodou 3 vezes na terceira série.
1: Na quarta, pastor. Na terceira foi só 2.
2: Não, eu não... É a senhora tem família. Uma cachaça bem forte para anestesiar. Não, sem noção.
1: Desculpa a brincadeira.
2: Eu me estrago de rir.
1: Ô, pastor, eu amava. Fala. Agora, desculpa a brincadeira, né? Mas na minha juventude, por exemplo, assim, hoje eu tenho 51 anos. Mas eu comecei a trabalhar com 14 anos de carteira registrada. Eu trabalhava, estudava e fazia curso à noite. Eu não perdia tempo, o tempo todo fazendo cursos.
2: Eu trabalhava de manhã, acordava 6 horas da manhã para a roça, trabalhava, voltava 5h30 correndo que nem um louco aqueles morros, ia de bicicleta 4 quilômetros e não rodei nem uma vez.
1: Eu também.
2: Uma vez, sempre estava entre os melhores alunos de nota.
1: Parabéns, por causa disso que é pastor hoje.
2: Ah,
1: né?
2: Tá certo.
1: Pastor. Me lembro bem que eu levantava 1h50 da manhã para pegar o ônibus 2h20, o ônibus especial, eu tinha que andar a distância de 4 km para pegar um ônibus para ir trabalhar de cobrador de ônibus, na época em Joinville, mas antes disso eu trabalhei muitos anos aqui na roça também, né? Aqui em Taió. E aí simplesmente trabalhava até 1h da tarde, 1h da tarde ia lá na empresa, fechava a conta, que eu era cobrador de ônibus, eu tinha que correr, chegava 10 minutos atrasado no colégio, que eu comecei no colégio, no curso de ajustador mecânico, fazia na época, com 14 anos já fazia o curso de ajustador mecânico. E...
2: Mas eu andava de
1: olha, olha o que vai aparecer no cenário atrás do pastor. Olha lá. Um cato subindo na árvore lá atrás, lá. Olha lá.
2: É verdade. Mas
1: À noite eu estudava ainda, pastor.
2: Pegava mas eu também estudava quando tinha idade para ir à noite. E às vezes, quando chovia, não dava para ir de bicicleta e ia a pé. Ó. Eu não perdi um dia de aula. Eu não perdi um dia de faculdade. E nos 39 anos de pastor, eu não perdi um dia de trabalho, de pastorado. Mesmo que nem eu estava essa semana, que nem caminhão com os 4 pneus murchos.
1: Meio, eu vi que o senhor está cansado.
2: É que é difícil. O corpo não se recupera mais. Depois, desculpe, mas depois das vacinas, a recuperação não é mais a mesma.
1: É verdade, né?
2: Não é mais a mesma. Não sou negacionista.
1: Eu estou arrependido de ter tomado.
2: Porque hoje nós já sabemos muito claro o que aconteceu nesse mundo.
1: É verdade.
2: Tá todo mundo agora de rabo preso, quieto, ficando quieto e não falando mais nada, né?
1: Verdade. Bem isso aí, pastor. Que benção, né?
2: Quero Oi, linda. Tudo bem?
1: Olha lá, a Rebequinha, né?
3: Minha mãe, ela falou
1: Ela é mãe agora.
2: Ah, tu é mamãe?
1: 2 aninhos já é mamãe, pra tu ver, né?
2: Certo. É a tragédia do mundo.
1: Dona Quitéria Dilha Solteiro,
2: Dona
1: São
2: Quitéria.
1: Paulo.
2: Oi, ó. Querida mana.
3: Oi, Eloy, bom dia mais uma vez. O Eloy, você dá... Eu falo pro pastor Mauro que eu mandei as bênçãos para ele e por toda a família dele, tá? Que Deus abençoe ele.
2: Amém, Dona Quitéria.
3: Todos os pastores. Eu falei que é todos os pastores da igreja.
2: Tá. Todos. Uhum. Então, obrigado,
3: mas você fala pra ele, eu falei que Deus abençoe ele, que Deus abençoe a família dele. Uhum. E sempre ele esteja guiado pelo Espírito Santo de Deus.
2: Amém.
3: Deus te abençoe, Leon, também.
2: Amém.
3: Mais uma vez, viu?
2: Amém. Legal.
1: Que benção, né? Obrigado aí. Pode falar para ela agora. Que
2: tão legal a gente poder saber que tem gente orando, se importando com a gente, porque as batalhas são grandes.
1: É verdade, né?
2: As dores, às vezes, são profundas. Tá? Mas, bora ser feliz.
1: É verdade. A filha dela também mandou áudio, a Nilda.
2: Ah, Nilda.
1: Lá de Ilha Solteira, São Paulo.
4: Bom dia, Pai do nosso Senhor Jesus Cristo, Pastor Mauro. Que bom te ouvir, que bom, que maravilha. Deus abençoe, Pastor Mauro, que Deus abençoe grandemente a tua vida, o teu ministério, que Deus abençoe a tua casa, que Ele te conceda sabedoria, discernimento e essa amabilidade de falar o Evangelho, de pregar a palavra de Deus com tanta mansidão, que a gente consegue compreender cada fala do Senhor. E que mensagem linda essa de hoje, né? Nem toda porta precisa estar aberta. Eu precisava ouvir
1: essa mensagem, já está no Facebook, né?
4: Porque nem todas as vezes que nós dizemos sim, sim, sim, quer dizer que estamos fazendo o que é certo. Às vezes nós estamos dizendo sim demais lá fora e deixando a nossa casa a desejar os nossos, né? Desamparado, e eu primeiro preciso cuidar de dentro da minha casa, dos meus. Deus abençoe, Pastor Mauro, que nunca te falte sabedoria, que nunca te falte presença de Deus, que Deus ele possa te conceder anos e anos de vida para que você continue trabalhando para Ele com esse zelo, com essa dedicação, e que venha mais palavras como essa, e que hoje eu tenho certeza que a palavra que o Senhor trouxe, a direção, ela é certeira, ela vai ter endereço, em nome de Jesus.
2: Amém.
5: Bom dia, amém. Povo.
1: Espera um pouquinho.
2: Deus. Já tem mais um?
1: Tem. Mas pode responder ela.
2: Obrigado, mana, obrigado pelas palavras, sempre amorosa. A senhora é que nem cana, eu acho, né? Cana, uhum. É verdade, porque cana, mesmo amassada, ainda é doce. E o Eloy é que nem limão, mesmo sem suco, lambe ainda é azedo.
1: Mas depende, quanto a cana má véia, mais álcool dá também, né? Mas dá tontura também, né?
2: Aí
1: estraguei de novo.
2: Não,
1: mas...
2: irmã,
1: é melhor ficar quieto,
2: vamos,
1: pastor.
2: Vamos ficar de joelhos, porque o Eloy, quando fala, ele é que nem aquela Ofélia da Praça da Alegria. Ele só abre a boca quando tem certeza. Eloy!
1: Eu descobri ontem que ela é grande pescadora, né?
2: Sério?
1: A Nilda, né?
2: Que
1: ela,
2: legal.
1: Ela pesca lá na represa, mas não mandou nenhuma foto dela pescando. Então, não, é sinal
2: essa
1: que...
2: semana passada, minha esposa fez uma traíra no forno com farinha de mandioca. Ai, daí fizemos um purê de batata com alcaparras.
1: Isso tava
2: muito.
1: Mas o filazinho sem espinho?
2: Sem espinho.
1: É, Bahia sem a traíra, né? Boa.
2: Meu chapéu.
1: É, tu que não convida nos pescaria, né?
2: Eu quero fazer uma muqueca.
1: Eita, me convida quando vai pescar a traíra.
2: Não, não. Esse, aí tem que comprar a peixaria toda.
1: Ah, é?
2: Né? Sem pensar, a Bíblia diz que a gente deve ser generoso, mas não tonto.
1: Olha quem está aqui junto com a gente também.
2: Quem?
1: A Ingmar Inglore Tibes Westphal.
2: Uh-huh.
1: Ela mandou aqui, ó, um bom dia pro pastor Eloy. Hoje está... lindo. Obrigado. Isso é verdade,
2: ai,
1: né?
2: Ai, meu chapéu. É. A senhora precisa ir num oftalmo pra ver, trocar o óculos.
1: Deixa que eu acho que quem precisa é eu. É que ela botou... hoje o dia está lindo. Uhum. Não era eu que estava lindo.
2: Ah, ufa. Obrigado, irmã. Eu retiro o que eu falei do oftalmologista.
1: Ai, ai, ai, né? Um abraço especial pra vocês.
2: Um abraço.
1: A Eunice tá aqui junto com a gente. Desculpa, pastor. É o lugar mais atrapalhado aqui, mas é mais
2: quando
1: divertido.
2: Quando eu vejo,
1: né?
2: Tu perde a compostura.
1: Eu,
2: né?
1: Não sei porquê, eu fico emocionado. Oh. Aqui, ó. Olha a Leonice que mandou aqui, ó.
5: Bom dia, povo de Deus. Já acabando de rir com esse pastor e com esse Eloy. Deus abençoe a vida de vocês. Bom te ouvir, pastor Mauro.
2: Obrigado.
5: Deixa Deus te usar novamente. É uma alegria poder ter vocês nessa rádio e essa rádio tão maravilhosa. Deus abençoe.
2: Amém. Amém, irmã. Amém. Obrigado pelo grau de tolerância espiritual da senhora, né? Legal. Aguentar o pastor Mauro e o Eloy junto é, né? É ato penitencial.
1: Lá no Salto o pessoal conhece, olha lá, se tu falar sim, lá no lá.
2: Sim, tá todo mundo querendo pedir. Cadê o Eloy? Eu tenho conta pra acertar com ele, eu tenho que cobrar dele.
1: Mas olha, é bom saber que eu tô aqui, né? É bom que eu já pago o que eu tô devendo, né? Claro. Claro que sim, pastor, não se preocupe, tá ótimo. Tá. Vamos lá que tem mais participação. Quem está aqui mandando aqui, ó. A Arlene está envergonhada, ela sabotou aqui quando ela era criança, que assim, ó. Ela não quer que o senhor chame mais da Arlene, ela quer que o senhor chame de Arlete, porque era o sonho dela ser chamada de Arlete.
2: Não, mas o nome dela, ela foi batizada como Arlene.
1: Foi batizada
2: como Arlene. É. A gente brinca, né? Quem estraga o nome é o Eloy aqui.
1: Eu
2: quase entrei na onda, viu? Como a tentação é forte, né? Ela induz a pessoa a cair junto, né, Eloy?
1: A Edna Spreadman junto com a gente no Facebook
2: lá
1: também.
2: Do Pinheiro Salto.
1: Do Salto, né? Do Salto. Bom dia para o pastor, porque para mim ela já falou antes bom dia, sim, né? Bom dia para o pastor.
2: Foi.
1: Hoje à noite ela quer estar junto com a gente.
2: Sim, né? Muito legal a evangelização lá. Ontem foi muito legal, pastor.
1: O coral
2: Gustavo
1: também.
2: Gustavo falou sobre a questão do óbvio, de a gente voltar de novo a falar o óbvio da nossa fé, as coisas que nós sabemos na teoria, mas que na prática muitas vezes estão fora. Hoje à noite vamos ter a presença do pastor Adelmo, vai estar conosco.
1: Olha que
2: lá.
1: Legal.
2: Vai ser muito.
1: Eu pensei que
2: muito...
1: era só o senhor que estava lá fazendo cada.
2: Não,
1: cada
2: eu
1: noite.
2: Eu tô. Onde tem comida de graça, eu vou.
1: Tem comida lá?
2: Sim, a Evangelho.
1: Ah, tá.
2: Não, irmão, você precisava ter visto a cara do Eloy.
1: Ah, pastor.
2: Não, tem pastel lá, mas aí tem que comprar.
1: Ah, pastor.
2: E olha, poxa, que pastel gostoso.
1: Imagina, né?
2: Frito na banha.
1: Meu
2: chapéu.
1: E o pessoal do Salto sabe fazer pastel.
2: Aquelas senhoras de noite lá que estão fritando quando vão dormir, o marido diz, nossa, amor, que cheiro de pastel.
1: É verdade, eles são alemão, Maria e os alemães tomam banho só no sábado, não é verdade?
2: Ai, para, não faz isso.
1: Não, desculpa.
2: Não fale isso, que isso dá processo.
1: Dá mesmo, pastor?
2: Claro que dá processo, isso é calúnia, isso é difamação, isso é xenofobia e o que mais tudo, cara, alemão. Tá louco, Eloy.
1: Mas eu sou alemão, eu tomava banho só no
2: não,
1: sábado.
2: Não, isso é tu.
1: Antigamente eu levava só o pé na gamela,
2: é
1: né?
2: Isso. Mas é
1: brincadeira,
2: muito,
1: né?
2: Muito legal lá, o pessoal da Igreja do Ribeirão do Salto é... Como todas as comunidades de Taió, são gente muito querida, receptivas, amorosas. E assim, ó, aquilo que eu disse, não pelo fato de a gente ser pastor, mas como antes de ser pastor eu sou humano, eu tenho necessidade de ouvir a palavra de Deus.
1: Glória a Deus,
2: e
1: que bênção.
2: Eu amo ouvir uma palavra de Deus quando ela é... Não gosto de profetada.
1: Sim.
2: Aquela que, ai meu Deus, eu admiro alguém que para, senta, busca a orientação do Espírito Santo e aí ele transmite essa palavra com autoridade e com poder e não vai enjambrando até que não enjambra nada mais.
1: É verdade, pastor. Só agradecer, né? Aham, a Nilda mandou mais um áudio para o senhor aqui.
6: Pastor Mauros, eu tenho certeza que a irmã Eliane hoje esqueceu de dar as gotinhas do Eloy, porque o Eloy hoje está impossível.
2: Velho.
6: Vamos orar por ele, para que Deus venha renovar o entendimento do nosso irmão Eloy.
2: Irmã!
6: Que ele parece que hoje ele não tomou as gotinhas dele.
2: É verdade.
1: Nilda.
2: Dona Nilda, assim, ó, hoje não adianta gotinha, hoje é garrafão. Ana. Hoje ele precisa tomar um garrafão.
1: Até tu, irmã, até tu, Brutus, irmã Nilda.
2: É, muito legal.
1: Só gratidão. Pastor, já relembramos do Salto, então tá certo?
2: Certo.
1: Temos que relembrar também... do culto do Alto Ribeirão da Vargem, né?
2: Isso.
1: Como é que está lá? Também está uma bênção,
2: terceiro,
1: o último culto, né?
2: Uma bênção, sempre. É muito... É assim, Eloy. Quando a gente faz uma escolha na vida, a vida ministerial, a gente não é mais dono da sua própria vida. A gente,
1: verdade.
2: A gente vai onde Deus nos manda, a gente acolhe quem Deus nos coloca diante. E quando eu vou para um lugar e a gente começa a ministrar uma palavra, a gente não tem como não amar aquelas pessoas que Deus coloca diante de nós. Então, aquele pessoal lá da Vargem, a gente, minha esposa e eu, a gente tem um amor muito grande. Aquelas crianças lá tocando no culto são...
1: É lindo, você tem que ver.
2: O trabalho do Diego, as pessoas que de fato bancam o ministério do Diego, essas pessoas, sim, elas têm noção do que estão fazendo por essas vidas.
1: Que maravilha.
2: Então, assim, ó, é muito, muito bom a gente poder anunciar o evangelho e acreditar que o evangelho é o poder de Deus para a salvação de todo aquele que crê.
1: Glória a Deus, e foi muito lindo, né? A Arlene perdeu essa vez, né? Aqui, ó, a Arlene está concordando sobre as gotinhas da Nilda lá também.
2: Ah, sim, isso eu concordo. Eu vou trazer um garrafão de Rivotril a próxima vez.
1: Rivotril, nunca tomei, mas vamos ver se faz bem. Né?
2: Isso vai te fazer, tu vai ficar bem slow, calmo. Você vai, assim, um programa de uma hora vai levar 12, é a história da tartaruga.
1: Olha só, né? Esse culto agora, pastor, do Alto Ribeirão da Vargem, vai cair que dia?
2: Lembra? Ah, no terceiro, aqui, terça-feira do mês.
1: Não, quarto, sábado?
2: Ah, é quarto sábado, isso.
1: Quarto sábado do mês de setembro.
2: De setembro, março...
1: Dia 26 junho, de setembro.
2: Setembro, dia 26 de setembro, às 19h30.
1: Lá no culto Alto Ribeirão. Isso,
2: eu terminei a série sobre os pilares da família, mas sempre vai ser uma pregação voltada para a área da família.
1: Uhum. É verdade.
2: Tá? É uma pregação para a família, sempre para que a gente nunca, nunca esteja despreparado para as demandas que surgem diário e constantemente.
1: É, né? Muito, muito bacana aquele culto lá, porque, detalhe, não é só uma denominação que vai lá, ou seja, são várias denominações diferentes que vão lá cultuar Deus junto, e é muito gostoso, muito, um ambiente muito confortável.
2: A igreja cristã, olha. Faz parte da igreja cristã.
1: É verdade, pessoal.
2: A divisão, ela aconteceu por causa da cabeçudice das pessoas, da intransigência das pessoas, de não saberem negociar posicionamentos diferentes.
1: É verdade.
2: Tem uma história bem legal para isso. Então, vou contar uma história bem legal hoje sobre isso, né, de como é difícil conciliar posicionamentos diferentes. Uma igreja, ela recebeu de presente um vaso lindo. Lindo, lindo, lindo, lindo, aquela igreja. E aí começaram a pensar onde colocar. E começou uma briga alhada, briga desgraçada, desprovida de graça. Um queria no altar, outro queria na entrada, outro queria no meio do altar, outro no canto do altar. Até que o pastor, então, durante o culto, pegou e quebrou o vaso e disse: agora cada um pega um pedaço e coloca onde quer. É assim mais ou menos a história do cristianismo, da igreja cristã. As pessoas não conseguem conciliar um posicionamento comum, uma vida comunitária, cada um quer do seu jeito. Assim, a igreja cristã evangélica, ela não cresceu por bênção de multiplicação, ela está crescendo por maldição de divisão, porque os irmãos não se acertam mais dentro da igreja, aí tu forma a tua igreja, e pequenas igrejas, grandes negócios, né?
1: Claro.
2: Desculpa a sinceridade, pode me processar, mas eu queria estar errado.
1: Claro, mas tem, mesmo assim tem pequenas que estão fazendo
2: não,
1: um bom
2: tranquilo,
1: trabalho.
2: Claro. Não estou dizendo a motivação clara, a pessoa sincera, mas o modelo de crescimento da igreja é por divisão e não por bênção.
1: Verdade, pastor.
2: Por divisão.
1: Só gratidão.
2: E porque não sabem como colocar conjuntamente o vaso sobre o altar.
1: Verdade, né? Eu quero aqui agradecer a todos vocês que estão participando aqui junto. Quer mandar mensagem ao pastor? O nosso telefone é o 47-98441-6656. 47-98441-6656. Tá bom? Pastor, o que o pastor tem para hoje? Qual que é a palavra?
2: Hoje eu tenho encerramento. Hoje eu quero terminar aquele projeto de... Desculpem pela...
1: Pega uma água lá, pastor, lá.
2: Desculpem pela...
1: Gelado ou normal da torneira?
2: Normal, nada de gelado.
1: É?
2: Desculpem pela tosse, mas é complicado, 14, já mais de 10 dias que está difícil. É de estimação, já virou de estimação. Então, eu primeiro estudo que eu trouxe no dia 12 de agosto foi sobre as atitudes que fortalecem a nossa fé, né, segundo a Bíblia. E a primeira atitude que eu falei é de ouvir e estudar a palavra de Deus. A segunda atitude é de praticar a oração. A terceira, confiar em Deus em meio às dificuldades. O quarto, colocar em prática os ensinamentos bíblicos. O quinto, buscar a presença de Deus. O sexto, então, é obrigado, mana, obrigado. Essa aqui não é com aquele produto do Eloy?
1: Não, ela esqueceu do produto hoje, né? Já pega uma para mim também lá.
2: Tá, a senhora traz uma garrafa hoje, porque ele não tomou. O sexto, então, é participar da comunhão com outros irmãos.
1: Que benção.
2: E hoje, então, eu quero trazer mais alguns para encerrar esse bloco, esse momento. O que nós precisamos, se nós queremos fortalecer a nossa fé, segundo aquilo que nos coloca a palavra de Deus, é praticar a gratidão.
1: É verdade. Lembrando, pastor, que todos eles estão no Facebook da Rádio Direto Vale.
2: Sim.
1: Se quiser acompanhar os anteriores...
2: Tá tudo lá, né?
1: Toda quarta-feira está valendo.
2: Eu estou impressionado de como as pessoas perderam a gratidão. E eu sei por quê, Eloy.
1: Qual o motivo, pastor?
2: Eu sei porque esse processo, água mole em pedra dura, tanto bate até que fura, para o bem e para o mal.
1: Sim.
2: Quando a gente era pequeno, nossos pais nos ensinaram a orar. E uma das nossas práticas na nossa casa era, cada refeição a gente agradecia.
1: Uhum.
2: A gratidão não nasce conosco, nós precisamos aprender. Então, assim, ó, praticar a melhor coisa que tem para a gente praticar, ensinar os nossos filhos a gratidão, é você ver os nossos filhos nos vendo orar, agradecendo pelas coisas. Tá? Quando a gente comprava, minha esposa e eu, quando nós trocamos de carro ou qualquer coisa, nós compramos algo, nós sempre agradecemos. Nossa filha sempre nos viu agradecendo a Deus por aquilo que nós recebemos. Então, se nós queremos crescer espiritualmente, nós precisamos, de novo, aprender a prática da gratidão. A gratidão, ela aparece nas Escrituras como uma atitude importante para manter uma expectativa e uma perspectiva espiritual equilibrada. E o apóstolo Paulo, lá em 1 Tessalonicenses 5,18, ele diz: em tudo dai graças. Em tudo dai graças. Deixa ela chorar lá no meio.
1: Perdão,
2: coisa,
1: família.
2: Bota, amarra uma corda.
1: Bater na parede, ela
2: para. Bater na parede, ela para, né?
1: É.
2: Então, assim, ó, o apóstolo Paulo, ele diz à comunidade de Tessalonicenses para a gente dar graça em tudo. E aí, assim, ó, é fácil agradecer quando tudo dá certo. É difícil, sabe? Tem coisas que acontecem na nossa vida e que a gente não entende. Ontem a gente teve um evento especial na cidade de Itapema. Nós saímos daqui às 15, era às 9 horas da manhã. Nós saímos daqui às 15 para 5 da manhã. Dava tempo de sobra.
1: Sim.
2: Nós chegamos às 10 horas da manhã.
1: Trânsito.
2: Trânsito. Tranqueira. Absurdo, absurdo, absurdo. E daí, quando nós chegamos lá depois, no momento com as pessoas, era a inauguração de 10 leitos de UTI do Hospital de Itapema, que pertence à mesma rede que administra o Hospital aqui de Itaió. Eu, como capelão, fui para trazer uma palavra e orar. Eu disse: gente, nós saímos de casa para estar aqui antes das 9. Nós não sabemos quais são os desígnios, propósitos de Deus, mas nós agradecemos porque chegamos e chegamos bem. Então, a gente é muito rápido em agradecer pelas coisas boas, mas nós temos dificuldade de agradecer também pelas provações e privações. E o apóstolo Paulo diz: em tudo dai graças. E no Salmo 100, o verso 4, o salmista diz: entrai por suas portas com ação de graça. Meu irmão e minha irmã, eu estou falando para alguém que é muito rápido em reclamar e lento para agradecer. Todos vocês conhecem tartaruga, né, Eloy? Tartaruga é muito rápido, né?
1: Muito
2: lento. A história da lebre e da tartaruga, a tartaruga ganha. Mas as tartarugas, elas resolveram fazer um piquenique. Tu consegue imaginar uma família de tartaruga fazendo um piquenique? Eles levaram 7 anos para preparar.
1: Um piquenique.
2: 7 anos para preparar tudo. E aí, então, depois de 2 anos de caminhada, eles chegaram num lugar maravilhoso. Levaram meio ano para desempacotar tudo. E quando desempacotaram tudo, descobriram que faltou sal. E aí, disseram: gente, piquenique sem sal. Imagina o ovo, sem a gente descascar ovo, botar sal, não tem gosto. Alguém vai ter que voltar e buscar sal. E aí escolheram a tartaruga mais nova, porque era mais rápida, para ela então ir buscar o sal. Ele não queria, mas tudo bem. Ele foi e disse, ok, mas com uma condição, que ninguém coma nada. Ninguém faça o piquenique antes de eu voltar com o sal. E aí então ele foi. Passou um ano, não veio. Passou 2 anos, não veio. Passou 5 anos, não veio. Depois de 7 anos, então o pai daquela família de tartarugas, ele disse, gente, eu tô com fome, eu vou começar a comer. E aí o filho mais novo saiu de trás da árvore. Tá vendo? Por isso eu não fui. Eu não fui. Porque eu sabia que vocês não iam me esperar.
1: Olha só.
2: Você entendeu a mensagem, meu irmão e minha irmã? Será que nós somos rápidos em criticar, mas somos muito lentos, como as tartarugas?
1: Verdade, pastor, forte
2: pra agradecer. Assim. É forte, Eloy. Para mim, isso é uma lição de vida. Eu tenho cuidado muito, sabe? Eu tenho admirado muito o ministro André Mendonça. Né? Tem nos mostrado o lado podre do nosso país. A podridão que está lá.
1: Ontem ele teve muita
2: coragem. Mas eu lembro de uma fala de alguns meses atrás, quando eles perguntaram para ele se ele tinha medo da morte. E ele respondeu, não, eu não tenho medo da morte. Eu tenho medo de não andar nos caminhos do Senhor. Eu tenho medo de não andar nos caminhos do Senhor. Esse é o meu medo. E por isso que o lema da minha vida pastoral é ser fiel até a morte, e dar-te-ei a coroa da vida. Eu teria um pastorado muito mais fácil, Eloy, se eu e minha esposa optássemos em ser um Maria vai com as outras, né? Abrir mão de princípios, negociar valores.
1: Verdade,
2: pastor. Se paga um preço muito alto por isso. Mas aí, como diz o Salmo, em paz me deito e logo pego no sono, porque Senhor, só Tu me fazes repousar tranquilo. Então, reconhecer as bênçãos e a ação de Deus ajuda a manter a fé firme, mesmo nos momentos mais difíceis. Meu irmão e minha irmã, seja grato. Pratique gratidão. Sabe, é muito fácil a gente dar para Deus quando não nos custa nada. Mas quando tem um custo, são poucos os de fato são cristãos de verdade, porque o bolso e o tempo são as últimas coisas que se convertem na vida dos cristãos. O bolso e o tempo. Então, o próximo aspecto, o oitavo, perseverar mesmo quando nossa fé é testada. A Bíblia reconhece que a fé, ela pode passar por períodos de prova, e ela passa. No entanto, esses momentos também podem produzir um crescimento espiritual. E eu sempre digo assim, nós crescemos muito mais pela dor do que pelo amor. O apóstolo Tiago, no capítulo 1, verso 3, ele diz, a provação da vossa fé produz perseverança. A gente não sabe o quanto dura e o quanto é resistente um cabo de aço enquanto a gente não experimenta, Eloy.
1: É verdade.
2: E a gente vai colocando pesos, esticando até o ponto de rompimento. E aí nós sabemos quanto de tensão ele aguenta. E é exatamente isso que as provações, as dificuldades fazem na nossa vida. Elas mostram o que late da nossa fé. Tem irmão e irmã que sai da igreja, numa primeira palavra dura do pastor ou de um irmão, saem da igreja, jogam Deus no lixo. E não se perguntam por que Deus quer que aquele irmão ou aquela irmã estejam lá. Ou então eles excluem o irmão da sua vida de fé, vivem como se ele não existisse. Por quê? Porque ele não entra dentro do seu quadrado, do seu jeito de ser igreja. Eu já fui muitas vezes, disse, ah, pastor Mauro, ah, mas ele não se comporta como pastor. Grandes coisas, eu quero que seja aprovado para Deus. Eu não quero, mas eu perguntei, qual é o comportamento de um pastor? Ah, para uns é andar de terno, gravata, amém, aleluia, glória a Deus, outros é não olhar para ninguém. Peraí, qual é o comportamento de um pastor? Eu vi uma irmã dizendo na igreja, irmãos, vocês sabem por que na nossa igreja não tem luz piscante? porque não tem shows, eventos? Eu disse, porque na minha casa não tem, na tua casa não tem. E a nossa igreja é a nossa casa e deveria ser como na nossa casa.
1: Verdade.
2: Então assim, ó, vamos parar de ser hipócrita, de ver o cisco no olho do outro e a trave no olho da gente. Vamos parar com essa hipocrisia que está dividindo tudo e todos, onde ninguém mais se entende. Apocalipse 2:10 diz, sede fiéis até a morte. Esse é o lema da minha vida espiritual, da minha vida ministerial. A perseverança, ela é apresentada como parte do processo do amadurecimento espiritual. Ninguém amadurece sem passar pelas dificuldades e pelas provas. É lá que nós somos provados. Então, não tenha medo ou vergonha das provas, né? Busque a presença de Deus, busque a orientação de Deus, busque a força de Deus e permita que Ele te caminhe por esse vale de provações. O nono e o penúltimo, tá, deixa eu tomar meu gole de Ribotril. Ah, que água cristalina, né?
1: Essa é nascente das pedras.
2: Nascente, mano. Né? É. Dá para sentir pelo gosto. É. Então, o nono, a nona atitude que nos ajuda, de acordo com a Bíblia, a crescer espiritualmente é meditar nas promessas. Não é medeitar. Você escutou bem? Sim. Não é medeitar. É meditar nas promessas de Deus. As Escrituras, elas contêm diversas promessas relacionadas ao cuidado, à provisão e à presença de Deus. Né? E refletir nessas promessas pode e vai fortalecer a nossa fé e a nossa confiança. E o Salmo 119, o verso 11 diz, guardei a tua palavra no meu coração. Guardei a tua palavra no meu coração. Eu já passei por muita dificuldade, mas aquela palavra de Jesus, jamais vi um justo passar fome, né? Do suor do teu rosto comerás o teu pão. Essa palavra sempre nos manteve. Já vivi uma semana comendo melancia, né, trabalhando com uma igreja de fazendeiros, comendo melancia porque não tinha salário, mas ok, mas Deus não deixou faltar. E o Salmo 19, verso 9 diz, as promessas do Senhor são verdadeiras, porque o Senhor é fiel. E se Deus prometeu, Ele vai cumprir. Se Deus prometeu, meu irmão e minha irmã, Ele vai cumprir. Porque Ele é fiel. Ele não é como eu e você, que fica dando balão para todo mundo, fica tentando impressionar todo mundo, vender uma imagem de santidade e depois em casa é santo de pau oco, né? Então, essa expressão que muitas vezes é usada. Se aproprie das promessas de Deus. Hoje, ainda aconselhando uma pessoa, né, dizer, pastor, eu não sei se vai dar conta. Eu disse, vai. Deus tem promessa para você, assim como a rainha Esther. Deus te colocou no topo, não apenas para estar no topo, mas para usar você com uma missão e um propósito. E busque a presença dEle, dobre teu joelho diante dEle, clame ao Senhor por orientação e Ele vai te conduzir. Eu tenho certeza disso e com certeza essa irmã vai experimentar esse livramento do Senhor.
1: Amém.
2: E a última atitude que nós precisamos ter se nós queremos crescer espiritualmente é viver guiados pelo Espírito Santo de Deus. Não adianta nada falar a língua dos homens e dos anjos se o Espírito Santo de Deus não guia o nosso caminhar. No Novo Testamento, a vida cristã, ela é apresentada como uma caminhada guiada pelo Espírito Santo. E essa orientação espiritual, ela ajuda o cristão a viver de acordo com a vontade de Deus. E é por isso que o apóstolo Paulo, ele diz para a comunidade do Gálatas em 5:16, ande pelo Espírito. Ande no Espírito. E a Bíblia diz lá em Coríntios que quando você não sabe o que fazer, Ele age com gemidos inexprimíveis. Né? Deus sempre encontra um jeito de falar ao meu e ao teu coração. E o que nós precisamos é estar abertos para ouvir essa direção de Deus e se deixar guiar pelo Espírito Santo de Deus. E em Romanos capítulo 8, verso 14, o apóstolo Paulo, ele diz, todos os que são guiados pelo Espírito de Deus são filhos de Deus. E o Espírito Santo não vai te fazer levar a fazer nada que Deus não faria. Então, se você tem uma língua comprida, que quando tiver que ser enterrado tem dois caixão, um para o corpo e para a língua, não importa se você fala a língua dos homens, dos anjos, naquele momento o Espírito Santo não está habitando em você, porque você está fazendo fofoca, você está difamando, você está destruindo, não importa o quão crente as pessoas te acham, para Deus ele vai dizer: anátema, eu não te conheço. É duro isso, Eloy.
1: Verdade.
2: É duro isso, amado ouvinte. Está cheio de cristão que é santo na igreja, no palco, no púlpito, no banco, mas na vida é uma vergonha para o evangelho.
1: Verdade.
2: Uma vergonha para o evangelho. Então, todos que são guiados pelo Espírito de Deus são filhos de Deus e agem e vivem como filhos de Deus. Essa orientação, ela fortalece a fé e ajuda o cristão a tomar decisões alinhadas com princípios bíblicos e não o que o pastor disse ou o que eu penso e eu acho. Meu irmão e minha irmã, eu fui muito claro que eu disse aqui nesses estudos, nessas palavras, palavra do Senhor. Não é Deus me revelou e eu senti. Deus se revelou na sua palavra. É ali que a tua fé precisa estar alicerçada. Por isso, a Bíblia, ela mostra que a fé, ela se fortalece por meio de atitudes práticas que desenvolvem um relacionamento com Deus e com as pessoas. Estudar as Escrituras, orar, confiar em Deus, viver em comunhão e perseverar nas dificuldades são práticas que aparecem repetidamente ao longo de toda a narrativa bíblica. E eu termino dizendo, meu irmão e minha irmã, essas atitudes ajudam o cristão a crescer espiritualmente e a manter a sua confiança em Deus, mesmo nos momentos mais desafiadores da sua vida. Meu desejo e minha oração, me perdoe se alguém ficou magoado, esse problema é seu com Deus, não o meu, porque o meu problema com Deus eu resolvo hoje à noite quando eu vou dormir no travesseiro, tá bom? Então assim, ó, que essas palavras ajudem você a crescer espiritualmente, a ter uma atitude de fé e assim ter um coração segundo a palavra de Deus. Deus abençoe vocês, era isso para você. Terminei então esse estudo, né, essa palavra sobre as atitudes de um crescimento espiritual.
1: Lindas mensagens, querido pastor Mauro Svelik. Lembrando que as outras partes, né, os outros estudos estão também no Facebook da Rádio Direito Vale. É só procurar os momentos que o pastor está ao vivo aqui no estúdio, ali que você vai encontrar.
2: Ainda ao vivo e ainda vivo.
1: Facebook da Rádio Adorai Alto Vale, tá? Lá está Rádio Web Adorai Alto Vale, nosso Facebook. Pessoas estão conectadas junto com a gente em Balneário Camboriú. Vou citar aqui algumas cidades que o Rose está nos mostrando aqui, né? Mas claro, pode ser cidades vizinhas que você está conectado. Talvez não é bem certinho o lugar que você está, mas Balneário Camboriú, em peso nos ouvindo, Concórdia, Santa Catarina, União da Vitória, Paraná, Florianópolis, Vitmarsum, Vitor Meirelles, aqui tem cidades desconhecidas, Lucélia, São Paulo, Ilha Solteira, São Paulo, Porto União, Santa Catarina, Columbus, Estados Unidos, Concórdia, cheio também, Patos, no Pernambuco, Penápolis, São Paulo, Salete, Santa Catarina, Estrada Sem Nome, aqui tem mais lugares que não aparece nome, Pouso Redondo, Taió, Santa Catarina, Canoinhas, Itupuranga, Florianópolis, Ibirama, Washington DC, né? E tem tanta gente ouvindo a gente, por exemplo, Vitor Meirelles, tantos outros lugares que a gente não citou, Ilha Solteira, São Paulo, e nós aqui da Rádio Dourado Vale, só temos que te agradecer, pastor, novamente.
2: Obrigado, essa mensagem. Obrigado.
1: Peço perdão pela minha filha e a Rebeca,
2: né? Não, tem então, problema, hoje vai ter batata no almoço, né?
1: Vai, pelo jeito vai, né?
2: Que a Anne já pegou batatas aí, vai ter potatoes.
1: Ela não tem almoço, ela não frita um pouquinho de batatinha pra ela, né?
2: Ah, que legal.
1: Pastor, obrigado, então.
2: Queridos,
1: obrigado,
2: ouvintes, Deus abençoe vocês. Quarta...
7: Não vou fazer um pouquinho frita, não. Olha, aqui.
2: Olha só,
1: não,
2: uma dúzia de batata.
1: Não, não,
2: ao vivo, não, um pouquinho, não, é verdade.
1: Não, não,
2: Deus,
1: não, não.
2: Deus abençoe vocês. Um tem tempo mensagem. Muito uhum. especial. Até, uhum. até meu vídeo de amanhã. E quarta-feira a gente está uhum. aqui de novo. Tá bom, Eloy?
1: Tá bom. Irineu da Silveira, de Vitor Meirelles, mandando
2: alô. Legal, Vitor Meirelles. É, Deus abençoe uhum. vocês. Abraço.
1: Valeu, família. Obrigado.
2: Obrigado.
1: Tchau, tchau. Vamos, eu vou lá. Soltar aqui um louvor aqui para dar aquele abraço, quebra costela no pastor.
2: Não, não quebra costela, são minhas de estimação.
1: Ah, é? E já estamos de volta aqui com vocês aqui também. Obrigado a toda a família do Araeto Vale. Tem áudio? Tem áudio para ti aqui, pastor?
2: Tchau.
1: Pastor, pode ouvir o áudio? Pode. Tá por, é? Nilda.
8: Glória a Deus, pastor Mauros, por essa palavra, por essa instrução. Como é bom aquele que adquire sabedoria, aquele que adquire entendimento das coisas de Deus e que traz para a sua vida, porque muitas vezes nós ouvimos coisas tão importantes que mudaria totalmente um cenário, mudaria propósito, mudaria muita coisa na vida da gente, traria uma transformação genuína para o coração da gente. Mas a gente, às vezes, a gente só ouve, nos tornamos ouvintes esquecidos da palavra. E o que mais tem, o que mais acontece, eu não estou falando dos outros, não, porque quando eu ouço a palavra, eu trago ela para mim. Quantas vezes nós somos muita coisa, nós falamos muita coisa, pregamos bonito, cantamos bonito, mas o nosso dia a dia deixa a desejar. Onde nós passamos, as pessoas comentam, apontam, ah, aquela é fofoqueira, aquela é caloteiro, não paga as contas, ah, aquela é ingrato, porque eu fiz isso e ele nunca foi grato. Eu me peguei muitas vezes nessa situação e eu estou passando por um processo assim de transformação, de mudança, onde eu preciso viver aquela palavra que eu brinquei com o Eloy, a transformação do entendimento para saber qual que é a boa, agradável, perfeita vontade de Deus para minha vida. Então que Deus abençoe a sua vida, pastor Mauros, e que nós como cristãos possamos ser a imagem e semelhança de Deus na terra, em nome de Jesus.
2: Bem, irmã, Deus abençoe a senhora, tá bom?
9: Amém, glória a Deus. A irmã Eloísa de Itapuá ouvindo também, hoje é dia de mercado, tá gastando. A Nilda de Santa Terezinha, a Alice de Santa Terezinha, que é de Itajaí também.
10: Glória a Deus por essas palavras, pastor. Que Deus continue honrando a tua vida com muita graça, com sabedoria como o Senhor tem te concedido. É, que Deus continue abençoando grandemente a sua vida, a sua família, derramando ainda mais. Porque a gente, quando ouve as tuas palavras, são palavras de sabedoria, palavras de conhecimento. Deixa Deus te usar sempre. Deus abençoe.
2: Bem, irmã, Deus abençoe a senhora, tá bom?
11: Tchau, linda.
9: Amém.
2: Vamos lá,
1: Eloy. A Heloísa de Itapuá mandou assim também. Deus abençoe todos os irmãos e ouvintes e pastor Mauros.
2: Obrigado, amém, de coração. Amém, amém. Tô indo embora, amém.
1: O Irineu da Silveira, pastor Mauros e Rádio Adorai Alto Vale são bênção para nossa família. Que bênção, né? Valeu, tio pastor Mauros. Tudo vambora, de bom, vambora. Só gratidão. Caone, solta um louvor aqui que eu não sei mais nem o que eu faço aqui, Caone. Vou soltar aqui um aqui.
11: Tá atrapalhado, né? Mas tu incomodou hoje, sabia?
12: Não, eu sei todo dia.
11: Hã?
12: Todo dia.

0: Deixou já. Já deixou, vai deixar a religião. Olha só, perdão, família. Eu estava dando atenção lá, pastor, e tocou coisas que não toco aqui na rádio, tá? Me perdoa aí, tá bom? É, faz parte, né? Mas enfim, enquanto você manda louvor pra cá, a gente bota os louvores aqui também. 11 horas, 2 minutos, vamos ouvir uma palavra aqui com o pastor Lindolfo. E em seguida, um louvor aqui, tem participação, quem está aqui junto com a gente. A irmã Maria Luísa, de Monte Castelo, mandou assim, ó. E no Rio da Babilônia, quem tem Jesus tem tudo. É dois louvores que ela pede, né? Com Rony e Raniel, e ofereço a todos que estão na escuta da Rádio Abençoada. E para vocês aí na Rádio Abençoada, muito obrigado. Abençoada a você que está nos abençoando aí também. Glória a Deus. Eu sempre falo, eu desejo aí 100 vezes a mais do que você desejar para mim aqui, tá bom? Glória a Deus, em nome de Jesus. Bora, família! Me perdoa por essa música que está tocando aqui. Aqui na Rádio Direto Vale só toca louvor, tá bom? Pastor Lindolfo, vem trazer uma mensagem para nós aqui também, nesta manhã. Glória a Deus.
1: Jesus Cristo, a todos abençoados. Glórias a Deus. Bom dia na paz do Senhor Jesus Cristo, a todos abençoados, né, que vão ouvir, não sei se de dia ou de tarde ou de noite, essa mensagem. Está aqui em Atos dos Apóstolos, capítulo 3, a seguir. Fala sobre a cura de um coxo. Discurso de Pedro no templo. Mas vou falar mais sobre a cura do coxo, ou seja, de uma pessoa atrofiada, né? Aleijada. E Pedro e João subindo junto ao templo, à hora da oração, a nona, ou seja, às 3 horas da tarde, né? E era trazido um varão que desde o ventre de sua mãe era coxo. Não podia andar, no, na verdade, né? O qual todos os dias punha-se à porta do templo, chamada Formosa, para pedir esmola aos que ali passavam. O qual, vendo a Pedro e João que iam entrando no templo, pediu-lhe que lhe desse uma esmola. E Pedro e João, fitando os olhos nele, disse: olha para nós. E olhou para eles, esperando receber deles alguma coisa. E disse Pedro: não tenho prata nem ouro, ou seja, não tenho dinheiro algum. Mas o que tenho, isso te dou. Em nome de Jesus Cristo, o Nazareno, levanta-te e anda. E tomando-o pela mão direita, o levantou, e logo os seus pés e artérias se firmaram. E saltando, ele pôs-se em pé e andou. E entrou com eles no templo, andando e saltando e louvando a Deus. E todos os povos ouviu andar e louvar a Deus. Glórias a Deus, né? O que me chama a atenção nessa palavra é que eu vejo assim que esse homem não estava no templo ali ouvindo uma grande pregação de cura, de libertação. Não. Ele nem poderia, ele nem na época, né? Na época ele nem podia entrar no templo, né? Porque ele tinha um defeito grave em seu corpo físico. Ele não poderia entrar no templo. Como que, se o povo achava que entrar no templo seria contaminação ou seria pecado? Então ele não poderia entrar no templo. Você já imaginou? Mas mesmo assim, eu vejo assim que João, né? Pedro e João, naquele momento ali que ele estava pedindo a eles algo, alguma coisa, o Espírito Santo de Deus falou mais alto no coração deles. Quando eles olharam para ele, creio eu assim que desceu o Espírito Santo de Deus e tocou em seus corações. E eles olhando para aquele homem que estava ali deitado ou sentado, não sei como estava, mas estava ali para pedir esmola, grande compaixão veio em seu coração. E eles levantaram a voz e disseram: Olha, nós não temos prata, não temos ouro, mas em nome de Jesus Cristo, o Nazareno. A ti te digo, levanta-te e anda. Mas não foi somente a palavra dita e jogada. Não. Quando eles disseram, ó, levanta e anda, esse homem continuou no chão. Ali que vem a decisão de ser ousado, né? Porque em seus corações já viram aquele homem levantando e andando. Ele já tinha certeza disso. Mas o homem, para ele, era impossível. Então, ele ouvindo aquilo, ele ficou sem entender nada, porque ele estava ali para pedir uma esmola e não para ser curado. Talvez ele almejasse em seu coração andar, ser perfeito igual a qualquer um. Mas ele olhava para si e já desde o ventre, diz ali a palavra, desde o ventre da sua mãe, ele já nasceu assim. Então, para ele, isso era normal para ele. Ele via as outras pessoas andando para lá e para cá e ele não podia. Agora vem uma palavra dessa: levanta e anda. Como? Se ele nunca levantou, nunca andou. Mas Deus tem o poder em suas mãos. Né? Eles não falaram em nome de Pedro, eles não falaram em nome de João, não. Eles disseram em nome de Jesus Cristo, o Nazareno. E quando nós levamos para esse lado, aí sim, aí a ordenança se realiza. Porque você não está falando de si próprio. Você não está falando do teu próprio poder, da tua própria sabedoria, mas sim da sabedoria e do poder de Deus. Porque a palavra mesmo do Senhor diz, né? Tudo posso naquele que me fortalece. Naquele que me dá a certeza de que aquilo que eu ordeno vai acontecer em nome de quem? De Jesus Cristo. Ele tem todo o poder nos céus e na terra. Então olharam para ele. Apesar de tanta fé que eles tinham ali, que ele ia se levantar, mas ele não se levantou. Aí que vem a ousadia que eu estava dizendo, né? A parte que mais me chama a atenção é que eles, diz a palavra do Senhor, que tomaram ele pela mão e levantaram. E logo seus pés e artérias se firmaram. Eu creio, assim, que se ele só tivesse falado, ordenado, e não tivesse tocado nele, pegado pela mão e levantado, ele estaria lá, ia ficar lá sentado ou deitado. Porque quando nós temos certeza de uma coisa, que nós ordenamos em nome de Jesus, nós temos que crer que isso já aconteceu. E se já aconteceu, nós temos que estender a mão, né, e ajudar o próximo a se levantar. Não somente falar e deixar. Isso eu venho assistindo muitas coisas que acontecem no dia a dia. Da pessoa falar bonito, mas não tocar, não auxiliar, não ajudar, não estender a mão. E nós devemos de estender a mão. Mesmo falando em nome de Jesus, nós devemos de estender a mão. E crer que o que nós falamos já aconteceu. E assim se fará. Veja que nós vemos ali que quando ele, tomando pela mão direita, o levantou e logo os seus pés se firmaram. E saltando ele, pôs-se em pé. E andou. E entrou então com eles no templo. Agora ele poderia andar, agora ele estava em pé, agora ele podia entrar no templo louvando, né, diz ali, andando e saltando e louvando a Deus. Glórias a Deus, né? O que que falta para nós? Muitas vezes é tomar aquela atitude, né, de fé, de confiança, de certeza. Porque muitas vezes nós mesmos oramos, clamamos, pedimos, mas ficamos ali amoitados, né? Não tomamos a decisão. Glórias a Deus. Se Pedro não tivesse tomado uma decisão de andar por cima das águas, ele não teria andado. Porque não estava só ele no barco, não. Tinha mais gente lá. Mas ele tomou uma atitude que faz nós hoje ainda meditar sobre isso, né? Dizer, se for Jesus mesmo que está aí, ordena que eu vá ter contigo por cima das águas. E Jesus disse, venha, e ele foi. E ele andou por cima das águas. Glórias a Deus. Atitude. Nós devemos de orar, clamar ao Senhor, mas tomar atitude. No momento que nós tomar atitude, as coisas vão se resolver, sim. Toma uma atitude nesse dia. Que Deus é contigo. Amém? Fique na paz do Senhor.
2: Saiu fora a minha fala, mas enfim. Que o Senhor nos ajude a compartilhar a verdade em amor.
0: Muito bem, obrigado, pastor Lindolfo, pela mensagem aqui também, gratidão. Não tem como falar aqui, eu vou botar aqui louvor aqui, tá, família?
2: Eu quero desejar a todos
0: uma abençoada quarta-feira.

0: Márcia Busquito, oferecendo para todos que estão ouvindo a rádio, para nós aqui da rádio também, né? Perdão por antes, a Rebeca veio aqui, queria que eu brincasse com ela aqui, bem na hora que eu fui apertar o botão para ligar, né? O microfone. Eu disse que deu aquele barulhão dela gritando, me joga para cima, me joga para cima. Rebequinha tem 2 aninhos, para quem não conhece, né? A minha netinha de coração, não é minha neta, mas eu me chamo de vovô por respeito, pois eu era irmão ainda, aliás, sou irmão que da vó dela que já partiu, né? E ela chama de tio avô, respeito aí também, né? Muito obrigado. Eunice trouxe uma mensagem aqui para nós aqui também, já quero mandar um abraço especial para o esposo dela, pastor Oziel, né? A mãe Eunice falou que não ia fazer hoje o almoço no fogão a lenha, meteu a marreta no fogão a lenha e tá fazendo tudo novo. Fazendo o agrado dele para ficar ainda melhor, né? Vai ser benção também. Deus abençoe, pastor Israel. Deus abençoe todo o povo aí de Santa Terezinha, nos ouvindo aí também. Glória a Deus. Mão Chico, Mão Jonathan, nos abandonaram, né? Eita, Lelê. Pessoal lá de Camboriú também, cadê, meu? Cadê o povo? Mãe Eunice, bom dia.
1: A paz do Senhor novamente, povo de Deus. Ultimamente eu não tenho quase participado aqui na rádio, né? Até ouvi ali a irmã Nilda falando meu nome, algumas irmãs, né? Que têm citado meu nome durante esses dias, mas é porque agora a gente é missionários, né? Então sempre tem alguém para orar, alguém visitando, alguém para almoçar. Então, estamos na correria. E quando não estamos com visita, estamos na reforma, né? Hoje até está uma barulheira. Vim aqui atrás, nos fundos, ver se consigo gravar. Porque o Zé está lá quebrando, e montando e arrumando. Então, fica difícil de estar participando com mensagens, né? Mas estou ouvindo sempre que possível, estou aqui ouvindo essas mensagens, como Deus tem usado nas mãos dele, através dessas mensagens, o pastor Lindolfo, pastor Mauro, a irmã Nilda, a irmã Tatiane Kirtz, a irmã Irma Sartotti, a irmã Andresa, a irmã Andréia Lins, ouvi esses dias ela com as suas palavras de sabedoria. Todos que têm trazido uma palavra de Deus para essa rádio. Eu peço igual o irmão Eloy fala, não desanima. Eu não estou desanimada. Eu não estou abandonando a rádio. Não, eu estou ouvindo e tem mensagens que o Senhor tem falado que eu me derramo em lágrimas. Porque tenho visto como o Senhor tem usado, e é assim, a igreja é uma família, a rádio é uma família, quando um não pode, o outro pega junto, quando um está com desafio, o outro ora, quando um está com problema, o outro ajuda, intercede, porque somos uma família. Sabemos que há dias difíceis, há dias tribulosos, que um tem que ajudar o outro, um tem que ajudar a carregar a cruz do próximo. Como o pastor Mauro pregou, nós devemos ser aquilo que pregamos, viver aquilo que pregamos, porque nós somos observados. Somos observados dentro da nossa casa, somos observados pela parentela, por vizinhos, pela igreja. Então temos que ter um compromisso e muito mais, o Senhor, Ele nos observa, o Senhor, Ele está conosco em cada momento, o Senhor, Ele anda conosco, Ele sabe das nossas deficiências, Ele sabe das nossas dificuldades, mas a palavra de Deus diz que nós devemos nos santificar cada dia mais. O que está limpo, se limpe ainda mais. Mas o que está sujo, se suje ainda mais. E eu venho aqui, eu não sou política, eu não torço por política. Mas o Senhor tem me incomodado nas madrugadas para apresentar o nosso Brasil, a nossa nação, diante do Senhor. Porque enquanto nós estamos dormindo, enquanto nós estamos fechando a nossa boca, enquanto nós estamos nos acomodados, o inferno não para. Há muitos trabalhos de feitiço, há muitas macumbarias para que aqueles homens cheguem no poder. Mas é no nome de Jesus que nós temos que se unir, uma igreja santa, lavada, remida. Nós temos que ter o discernimento, nós temos que ter os nossos ouvidos, nossos olhos espirituais abertos. Não devemos deixar nos contaminar achando que está tudo bem, achando que é normal, achando que a Bíblia tem que se cumprir. Eu sei que ela vai se cumprir. Não é eu que vou mudar, não é ninguém que vai mudar as Escrituras. Mas se nós orarmos, se nós clamarmos, o Senhor, Ele atende, o Senhor, Ele ouve o clamor de um justo, o Senhor ouve o clamor dos seus. E eu quero te dizer que Jesus está prestes a voltar. Sim, Jesus está prestes a voltar. Não importa quem vai estar no poder, não importa quem vai estar na cadeira, não importa. Jesus vai voltar e Ele quer uma igreja santa, lavada, remida. Mas Ele quer uma igreja que clama. O Senhor manda nós orar pelas nossas lideranças. O Senhor manda nós orar pelos nossos governantes, pelos poderes. Então nós devemos orar, clamar ao Senhor para que a vontade dEle seja feita, para que aquilo que Ele quer que seja, seja feito. Mas nós devemos interceder, nós não devemos cruzar os nossos braços. Se vê alguém dos nossos, alguém próximo caído, nós não devemos passar de largo, nós devemos ajudá-lo, abraçá-lo, curá-lo. É isso que nós fomos chamados, ou foi para isso que nós fomos chamados. Que cada um de nós possamos fazer a diferença aonde nós estamos, na igreja, aonde você estiver, no banco, na escola, na faculdade, aonde você estiver, aonde eu estiver, eu tenho que ser diferente, eu tenho que impactar Jesus na minha vida, Jesus na minha fala, Jesus nas minhas atitudes. Ah, irmãos, que responsabilidade, porque somos embaixadores do reino, somos embaixadores de Cristo nesta terra. E como nós temos sido, embaixadores, será que com vergonha de mostrar Jesus através da nossa vestimenta, através das nossas atitudes, através das nossas palavras? Ah, irmãos, porque se nós se envergonharmos dele aqui, ele se envergonhar de nós ali. Ah, vamos servir ao Senhor com fidelidade. Vamos amar ao Senhor com todas as nossas forças, com toda a nossa alma, porque não sabemos o dia que ele irá nos chamar. Não sabemos se vamos com ele no soar da trombeta. Ou se o Senhor já tem um momento para nos chamar, para nos recolher desta terra. Vamos estar preparados, irmãos. Vamos estar atentos à volta, aos sinais, àquilo que o Senhor está nos mostrando, nos revelando, que nós não viemos ficar cego, que nós não viemos ficar mudo, que nós não viemos ficar surdo, para que nós não viemos ver aquilo que o Senhor está nos mostrando, aquilo que o Senhor está nos sacudindo, aquilo que o Senhor quer que nós vimos e acordamos e que sejamos despertados no nome de Jesus. Deus abençoe grandemente a todos, no nome de Jesus.
0: Glória a Deus, muito obrigado, irmã Eunice, obrigado por essa tremenda mensagem. Estava com saudade de ouvir a palavra da irmã, sabemos que está corrido para a irmã, sabemos que é um lugar e outro e tantas outras situações que a vida coloca, mas sempre tem um tempo para trazer para nós aqui uma mensagem tão rica que nem essa, igual aos outros irmãos e irmãs que trazem aqui também, né? Que Deus abençoe grandemente. Eu vi antes pessoas em Concórdia ouvindo, matou na correria, um abraço especial pro Diácono Mão Paulo e a sua esposa também aí, né? A irmã Ciliene, Deus abençoe, Ciliene. É, um dos dois está certo. Deus abençoe, obrigado de coração que estão aí junto com a gente, ouvindo a rádio também, gratidão, né? Abraço, Diácono Batista, irmã Juliana, pastor Ozel, que é a esposa da mãe Eunice, e também. Gratidão a todos vocês que estão nos acompanhando, ouvindo aqui a rádio Adorai Alto Vale. Hora certa, 11 horas 35 minutos. Gratidão a todos que estão aqui junto com a gente. Glória a Deus, né? Glória a Deus, como é bom ouvir essas palavras que edificam a nossa vida, edificam a nossa alma. Manda teu alô para cá, 47-98-441-6656. 47-98-441-6656. Eu estou esperando você, para você poder trazer também uma mensagem para nós, um testemunho, né? É muito bom também. Um louvor lindo. Aqui, ó, quem tem Jesus tem tudo, com João Marcos e Maria Eduarda.

0: sucos naturais e os refrigerantes que são considerados light ou diet contribuem para o acúmulo de gordura. Além disso, devido às grandes concentrações de açúcar e aditivos químicos, essas bebidas também desempenham um papel importante em outros problemas de saúde, como obesidade e diabetes.
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3: Olá, chegando o nosso Esporte Agora desta quarta, com a minha apresentação, locutora Patrícia. E o Flamengo levou a melhor no clássico e venceu o Botafogo por 3-0 no Maracanã pela 25ª rodada do Brasileirão. Dois gols foram de Samuel Lino, um em cada tempo. Carrascal completou a vitória do Fla com um placar que dá até a impressão de que o jogo foi fácil, mas longe disso. O resultado leva o rubro-negro a 48 pontos, agora que o time volta a vencer após ter perdido para o Cruzeiro na semana passada.
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5: 11 horas e 43 minutos.
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3: E o Palmeiras saiu atrás, mas buscou um empate por 1-1 com o Mirassol no estádio José Maria de Campos Maia, em partida pela 25ª rodada do Campeonato Brasileiro. Eduardo abriu o placar para o Leão no começo do segundo tempo, enquanto Maurício igualou para o Alviverde na reta final do confronto. Em campo, Mirassol e Palmeiras fizeram uma partida muito movimentada desde o início, com os times alternando boas chegadas ao ataque. De um lado, os atacantes Alisson e Bruno Santos levaram perigo por parte do Leão. O Alviverde respondeu em boas finalizações de Flaco Lopes. Na beira do gramado, o clima era de nervosismo e o técnico Abel Ferreira levou cartão amarelo do árbitro João Vitor Gobi após muitas reclamações.
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10: Muito prazer em fazer parte de mais uma edição do programa Adora Top aqui na nossa rádio. De todo carinho, de todo coração, quero desejar que Deus possa ricamente abençoar a sua vida nesta edição com os mais lindos louvores no Adora Top com Jonatas Gonçalves. Tudo de bom pra você. O nosso programa começa assim, ó.
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Muito bem, estamos de volta ao vivo aqui novamente. Tivemos aqui uma queda de energia. Na verdade, nem foi uma queda, sim. Sabe aquelas piscadas, né? Que vai e volta. E graças a Deus, pelo que eu vi, não queimou nada. Então, estamos aqui de volta. Tem participação ainda junto com a gente. Vamos dar uma olhadinha. Quem mandou a luz para nós aqui, acho que parou por ali mesmo. Então, tá bom. Então, só passando aqui para vocês que tinha acontecido que nós caímos fora, né? Quando diz assim, caímos fora por causa da falta de energia, né? Piscou tudo aqui. Vamos soltar mais dois louvores e eu já desejo a você que era moço especial, aquela tarde especial. Se assim Deus permitir, amanhã estaremos de volta aqui a partir das 8 horas da manhã, tá bom? Muita gente pensa como que muitas vezes o Lai tá lá em cima todo alegre, tem hora que tá lá embaixo. É só preocupação, tá, família? Deixa eu explicar um pouco para você. Você não precisava estar ouvindo isso. Mas, você não vai conhecer uma outra rádio que não tem comercial. Essa aqui é a única rádio que você ouviu a manhã inteira, não passou comercial. E isso faz muita falta que é o que entra para a rádio. Ah, mas tem gente que foi até na contabilidade lá, ver quanto que é o gasto da gente, sim. Contabilidade lá é 570 por mês, sei tudo, né? Uma coisa, algo parecido assim. Só que tem que lembrar que na tua casa a internet ali é de 50, 60, né? Nós usamos o 1000 de download e aí mais uma parcela de upload, que é a que vocês não usam o upload, né? Que ele já vem incluso junto, que é uma internet que ela envia, ela é mais cara do que aquela que você simplesmente está aí ouvindo. Nós usamos muito mais upload do que download. Vocês na sua casa usam mais download. Só explicando aqui também, tá? Então tudo isso é mais caro. Mas o host que a gente precisa, que é o host, que é a rádio, mais as mensalidades, mais vinhetas, mais direitos autorais e tudo isso, é aí que vira bola de neve que a gente se atrapalha e pede ajuda para que possamos quitar sempre nas ofertas, as doações que vocês fazem para a rádio. Só explicando aqui um pouco melhor, tá? Por isso a preocupação. Mas se você sentir no coração, o mesmo número da rádio é o Pix, que Deus abençoe mil vezes mais do que você conseguir nos abençoar também. Tchau, tchau, família. Ótimo almoço.

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0: Meio-dia e 5 minutos.
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2: Evite sucos e refrigerantes. Essas bebidas são conhecidas como calorias líquidas. Até mesmo os sucos naturais e os refrigerantes que são considerados light ou diet contribuem para o acúmulo de gordura. Além disso, devido às grandes concentrações de açúcar e aditivos químicos, essas bebidas também desempenham um papel importante em outros problemas de saúde, como obesidade e diabetes.
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3: Olá, chegando o nosso Esporte Agora desta quarta, com a minha apresentação, locutora Patrícia. E o Flamengo levou a melhor no clássico e venceu o Botafogo por 3-0 no Maracanã pela 25ª rodada do Brasileirão. 2 gols foram de Samuel Lino, 1 em cada tempo. Carrascal completou a vitória do Fla com um placar que dá até a impressão de que o jogo foi fácil, mas longe disso. O resultado leva o rubro-negro a 48 pontos, agora que o time volta a vencer após ter perdido para o Cruzeiro na semana passada.
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4: Meio-dia e 6 minutos.
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3: E o Palmeiras saiu atrás, mas buscou um empate por 1-1 com o Mirassol no estádio José Maria de Campos Maia, em partida pela 25ª rodada do Campeonato Brasileiro. Eduardo abriu o placar para o Leão no começo do segundo tempo, enquanto Maurício igualou para o Alviverde na reta final do confronto. Em campo, Mirassol e Palmeiras fizeram uma partida muito movimentada desde o início, com os times alternando boas chegadas ao ataque. De um lado, os atacantes Alisson e Bruno Santos levaram perigo por parte do Leão. O Alviverde respondeu em boas finalizações de Flaco Lopes. Na beira do gramado, o clima era de nervosismo e o técnico Abel Ferreira levou cartão amarelo do árbitro João Vitor Gobi após muitas reclamações.
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11: Muito prazer em fazer parte de mais uma edição do programa Adora Top aqui na nossa rádio. De todo carinho, de todo coração, quero desejar que Deus possa ricamente abençoar a sua vida nesta edição com os mais lindos louvores no Adora Top com Jonatas Gonçalves. Tudo de bom pra você. O nosso programa começa assim, ó.
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0: poderoso, o nosso Pai é grandioso. Aleluia.
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2: Tá todo mundo curtindo aqui a edição do Adora Top, hein? Graças a Deus pela vida, pela saúde, pela família, pelo trabalho, pelo relacionamento e, acima de tudo, pelos livramentos, pelo aprendizado, pela bagagem e por tudo que Deus coloca em nosso caminho. Sempre tudo é válido, sempre trazendo um aprendizado, uma bagagem, um discernimento para nos conduzir nesta terra. Tudo de bom para você na audiência. Este é o Adora Top, que vai dando uma rápida pausa para o intervalo comercial. E a gente volta na sequência com mais um bloco com mais canções gospel aqui no Adora Top.
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3: Meio-dia e 23 minutos.
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3: Meio-dia e 23 minutos.
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8: Você é um sonhador? Você consegue transformar os seus sonhos em realidade? Eu espero que sim. Espero que grande parte dos seus sonhos possa ter se tornado real. Sonho em casar, em ter uma mulher bacana, em ter um teto para morar. E o brasileiro é um cidadão que tem muitos sonhos, né? Sonho de ter um país melhor, de ter um país mais justo, sem desigualdades. Sonho, sonhar faz bem. Se você não sonha, você está morto. Basicamente isso. Mensagem de hoje: sonhos são para serem realizados. Tudo que sonhamos, seja fácil ou difícil de alcançar, nunca deve ser colocado apenas como um fruto da nossa imaginação, muito menos como algo impossível. Certamente o nível de dificuldade, de empenho que deverá ser depositado, irá variar, mas jamais permita que seus sonhos sejam esquecidos simplesmente por não tentar conquistá-los. Com tantos exemplos de superação e vitórias, como você pode achar que apenas os seus sonhos são impossíveis de realizar? A diferença pode estar na simples ação de levantar e realmente se movimentar para concretizar. Se você ficar esperando que o mundo se organize para transformar o seu sonho em realidade, pode até acontecer, pois nunca se sabe. Mas, com certeza, a espera pode ser eterna, com grandes chances de permanecer para sempre como lindos pensamentos. Mas, ao tentar com todo o seu empenho e força de vontade, as chances de um final feliz aumenta em infinitas quantidades.
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2: Programa Adora Top, já estamos de volta. Um lindo dia, uma linda tarde, uma linda noite, uma linda madrugada para você que está de rádio ligado, curtindo a edição do Adora Top com o Jonatas Gonçalves. Tudo de bom para você.
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2: Tá todo mundo curtindo aqui a edição do Adora Top, hein? Graças a Deus pela vida, pela saúde, pela família, pelo trabalho, pelo relacionamento e, acima de tudo, pelos livramentos, pelo aprendizado, pela bagagem e por tudo que Deus coloca em nosso caminho. Sempre tudo é válido, sempre trazendo um aprendizado, uma bagagem, um discernimento para nos conduzir nesta terra. Tudo de bom para você na audiência? Este é o Adora Top, que vai dando uma rápida pausa pro intervalo comercial e a gente volta na sequência com mais um bloco com mais canções gospel aqui no Adora Top.
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1: Meio-dia e 41 minutos.
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3: Se, ao contrário, você entendeu que sua ação anterior se tornou surpreendentemente brilhante, sim, é verdade. Você poderá repeti-la usando Ctrl mais Y para Windows e Command mais Y em um Mac.

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3: Programa Dora Top, já estamos de volta. Um lindo dia, uma linda tarde, uma linda noite, uma linda madrugada. Para você que está de rádio ligado, curtindo a edição do Adora Top com o Jonatas Gonçalves, tudo de bom para você.
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2: As mais lindas canções, a mensagem de Deus através da música, nas vozes do seu artista predileto. É o Jonatas Gonçalves, vou me despedindo por aqui, mas fica aqui o nosso beijo, o nosso abraço, o nosso carinho, o nosso aperto de mão a todos os ouvintes que nos prestigiaram com a sua audiência até este horário, aqui na nossa rádio, no Adora Top. Fiquem com Deus e até a próxima edição neste mesmo horário. Até lá!
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4: 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Assim diz a Bíblia. O Senhor é bom para os que nele esperam, para a alma que o busca. Lamentações 3:25. 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

Oi, como vai você? O programa Estação Louvor está no ar. Você sabe que ele é feito com o objetivo de tornar a sua vida muito mais feliz, mais serena. É, essa programação, ela é meticulosamente criada para oferecer a você mensagens positivas, mensagens de amor, de fé, de esperança. E é por isso que eu estou aqui no Estação Louvor para te acompanhar a partir de agora. Combinado?

0: Pessoal, vou dar uma paradinha na programação, vamos ouvir as mensagens dos nossos parceiros, mas é super rápido e eu já volto com muito mais música. Já já estamos de volta, não sai daí.
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0: Muito bem, já estamos de volta aqui na sua rádio com a melhor programação. Foi um intervalo super rápido e já trazemos mais sucessos para

0: gente vai dar uma paradinha rápida em nossa programação, mas não saia daí. Daqui a pouquinho voltamos com muito mais para você. Estação Globo.
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0: Oi, eu falei que era rapidinho, já estamos de volta e agora tem mais sucesso na melhor programação do seu rádio. Escuta essa aí.

0: que é no tempo de Deus, né, amiga?
1: É. E vem.
0: Na hora certa.
1: Vem.
0: Ele sabe o tempo.

0: E aí, gostou da nossa programação? A gente fez o melhor para que você ficasse muito bem, se divertisse e curtisse as melhores músicas durante o tempo que passamos juntos. Até a próxima vez. Fui! Estação Globo.
1: 13 horas e 53 minutos.
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Que a paz do Senhor esteja com você nessa super quarta-feira. Aqui no nosso É Para Adorar, convidamos você a mergulhar na serenidade dos louvores que atravessam gerações. Prepare-se para uma experiência de conexão espiritual e de renovação aí interior. Tá começando agora mais um programa É Para Adorar.

0: cheio de significado. Assim é cada momento aqui no nosso É Para Adorar. Já já a gente volta, hein?
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todas as coisas. Ele está no controle da sua vida. Mesmo que o mar vermelho não se abra, mesmo que você não consiga andar sobre as águas, Ele ainda está no controle. Ele está no trono. Ele sabe de todas as coisas. Ele tem um plano para a sua vida. Ele tem uma nova história para a sua vida, para a sua casa.

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0: maravillosos.
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0: chegamos ao fim de mais um encontro de adoração e louvor. Que a mensagem e os louvores que foram tocados aqui no nosso programa continue sempre te inspirando aí ao longo do seu dia. Obrigado por nos acompanhar em mais um programa É Para Adorar. E até breve.
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0: Não há absolutamente ninguém comparável a Ti, ó Senhor. Tu és grande, e grande é o poder do Teu nome. Jeremias 10, 6. Querido ouvinte, em mais um programa Fé no Criador, vamos enaltecer a grandiosidade do nosso Pai, através de sua obra-prima, o corpo humano. Nós vivemos em um mundo incrível. A maior de todas as criações é o próprio ser humano, máquina maravilhosa, precisa e eficiente. O corpo humano tem uma estrutura dinâmica de ossos e cartilagens chamada esqueleto. O esqueleto humano é flexível, com dobradiças e articulações que foram feitas para se mover. Mas para reduzir fricções prejudiciais, essas peças móveis devem ser lubrificadas. Máquinas artificiais são lubrificadas apenas por fontes externas. Mas o corpo se lubrifica fabricando uma substância gelatinosa na quantidade certa em todos os lugares em que é necessária. Sim, o corpo humano é uma máquina maravilhosa. Apesar dos defeitos e erros genéticos de cópia, mutações que se acumulam desde a queda do homem na maldição, como está em Gênesis 3. O corpo tem uma planta química muito mais complexa do que qualquer planta que o homem já construiu. Essa planta transforma a comida que comemos em tecido vivo, o crescimento de carne, sangue, ossos e dentes. O homem até repara o corpo quando as peças são danificadas por acidente ou doença. Poder para trabalho e lazer vem da comida que comemos. Mesmo no tempo gelado, nossos corpos às vezes superaquecem. O próprio sistema de refrigeração do corpo assume o controle. Gotas de suor transbordam de milhões de minúsculas glândulas sudoríparas na pele. Esta é uma maneira importante em que nosso sistema de resfriamento mantém nossa temperatura baixa. O corpo humano tem um termostato automático que cuida dos nossos sistemas de aquecimento e resfriamento, mantendo a temperatura do corpo em cerca de 37 graus. O cérebro é o centro de um complexo sistema de computadores mais maravilhoso que o maior já construído pelo homem. O sistema computacional do corpo calcula e envia para todo o corpo bilhões de bits de informação, informações que controlam cada ação, até o piscar de olhos. Na maioria dos sistemas de computadores, as informações são transportadas por fios e partes eletrônicas. No corpo, os nervos são os fios que transportam as informações do sistema nervoso central. E em apenas um cérebro humano há provavelmente mais fiação, mais circuitos elétricos do que em todos os sistemas computacionais do mundo juntos. Sim, é uma coisa maravilhosa, esse nosso cérebro. Quando pensamos sobre isso, chegamos à conclusão. Somente Deus, a maior inteligência, um poder fantástico e sobrenatural para dar início a tão complexa criação. Eu te louvo, porque me fizeste de modo especial e admirável. Tuas obras são maravilhosas, disso tenho plena certeza. Salmos 139, 14.
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2: Os céus declaram a glória de Deus e o firmamento anuncia a obra das suas mãos.
0: Ó bondoso Pai, em nome de teu Filho Jesus Cristo, Pai, viemos louvar a ti, Deus, agradecendo pela oportunidade da vida, Pai. Mesmo que neste mundo tenhamos dor, sofrimento, tenhamos desafios, dificuldades, doenças, sabemos que nos primórdios o Senhor sonhou, planejou e nos fez da maneira perfeita. Vemos ainda esta perfeição nos dias atuais, mesmo em meio ao pecado. Deus, nos perdoe, Pai, por nossas falhas. Louvamos a Ti agora, Pai, agradecendo pelo dom da vida, por tudo que o Senhor tem nos dado até o dia de hoje, Pai. Por tudo que ainda vai nos dar, Deus, pelo perdão dos nossos pecados, pela vida eterna e pelo melhor que há ainda por vir. Uma vida junto a Ti, Senhor. Em nome de Jesus, amém.
2: Que privilégio ter a mesma mão que fez o universo e espalhou as estrelas, escrevendo seu nome no livro da vida. Louve a Deus por isso e declare agora Cristo como seu Senhor e Salvador, buscando a partir daqui o perdão e uma vida correta. Deus alegra-se por todo aquele que assim desejar de todo o coração.

0: 14:52.
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5: A graça, a paz, povo do avivamento. Oi, gente, graça e paz, está chegando por aqui mais uma edição Diante do Altar, dessa quarta-feirosa, toda especial, hoje quarta-feira. Eu sou seu irmão em Cristo, pastor Giovanni Nunes, e peço, claro, permissão e licença para chegar aí na sua casa, chegar aí no seu local de trabalho, chegar onde você estiver aí no seu carro, onde estiver ouvindo a nossa programação, ouvindo a gente agora comigo mesmo, uma hora de palavra, de louvor, de muita alegria com a programação Diante do Altar, que você sabe que rola de segunda a sexta-feira, aqui na Melhor do Rádio, aqui na programação topzera do seu rádio, tá bom, gente? Então, é um prazer poder estar por aqui, é um prazer ter você ouvindo a gente, e eu quero liberar uma bênção sobre sua vida e declarar que hoje, esse dia, é o dia especial, o dia que o Senhor preparou pra você, essa quarta-feirosa de bênção. Então, aumenta o volume, porque essa quarta-feira tá começando a ficar boa, e vai ficar melhor com você ouvindo a gente. Aumenta o som, porque vem louvor, vem coisa boa pra você. Olha que canção bonita, eu abro a programação de hoje pra você. Solta aí!
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0: Obrigado, amiga.
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2: Bem pra vocês então, foi essa canção maravilhosa pra fechar esse bloco. E é claro, vamos dar uma rápida pausa, molhar a garganta e voltamos já já pra trazer mais de Deus pra sua vida, mais música bonita. O melhor está rolando aqui pra você na sua programação, você sabe, né? Diante do altar, com seu irmão em Cristo, o pastor Gilvani Nunes. Volto já já pra abençoar você, pra trazer mais coisa boa, pra fazer a bênção do Pai cair sobre sua casa. É 2 minutinhos, sai daí não que eu volto já já pra abençoar sua vida.
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2: Voltamos! Logo após esse intervalo, a gente tá de volta com esse aqui que é o seu programa de alegria, o programa Diante do Altar. Eu sou o pastor Gilvani Nunes, trazendo essa forma de adorar a Deus, que é o programa Diante do Altar, que é a sua companhia diária, você que está aí com a gente todos os dias ouvindo nossa rádio, ouvindo nossa programação. Muito obrigado pela audiência e saiba que é um prazer poder ficar aqui com você. A gente volta já do intervalo assim, com vontade de derramar mais de Deus na sua vida, de tocar mais canção bonita, de te abençoar. Então peço por você, aumenta o volume aí. Eu quero tocar mais uma sequência pra você. A produção preparou uma especial pra você aqui agora. Sobe o som, porque a produção vai trazer coisa boa agora. Aumenta. Vem comigo!
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Diante do Altar. Tudo bem, tem pra vocês então. Voltamos depois dessa super sequência de Deus pra sua vida. Nos resta agora ir pra um rápido intervalo e voltamos já já, trazendo mais de Deus pra você, trazendo mais louvor, mais bênção de Deus na programação Diante do Altar. Diante do Altar, volta já. Fica por aí, não sai não, não muda de frequência não, hein? Fica por aí e aproveita e faz o seguinte, chama mais alguém pra ouvir a programação. Volto já já, trazendo mais de Deus pra sua vida. O melhor de Deus tá rolando aqui na melhor. Volto já já.

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3: Muito bem, gente, estamos de volta com o seu Diante do Altar. Sua dose diária de alegria de segunda a sexta-feira. A gente está por aqui para abençoar você com a nossa programação. Sou seu irmão em Cristo, pastor Giovanni Nunes, fazendo companhia e trazendo alegria em forma de programa para você aqui na melhor do seu rádio. Tá bom? Ó, estamos aqui para abençoar você e desejar que através do nosso programa a sua vida seja alcançada e seja repleta de Deus. Porque o Senhor, tenha certeza, o Senhor te alcançou por essa rádio, o Senhor te alcançou por aí. Eu não sei qual é a luta, qual o vale que você está passando, mas eu sei de uma coisa, que Deus, Ele é contigo e Ele tem tudo sob controle. Pra ficar bom, vamos de canção bonita, porque agora a sequência foi preparada pra você ficar com a gente conectado, abençoado, ligado, sintonizado na melhor. Vamos de música boa.
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0: No Salmo de número 126, o versículo 6 vai dizer assim: aquele que leva a preciosa semente, andando e chorando, voltará sem dúvida com alegria, trazendo consigo os seus molhos. Meus queridos, mais uma vez, nesse Gotas eu trago para vocês o Salmo de número 126. Um salmo particularmente que eu gosto demais, salmo que representa meu ministério. O versículo 6 é muito precioso e eu quero usá-lo hoje nesse Gotas para falar para todo aquele que tem um chamado do Senhor. Pastor, mas será que eu tenho um chamado? Sim, todos são chamados. A Bíblia diz que muitos são chamados e poucos são escolhidos. Deus não te chamou para que você fique apenas numa cadeira sentado como telespectador de um culto. Deus te chamou para muito mais do que um culto. Deus te chamou para ser ferramenta. Deus te chamou para ser instrumento. Deus te chamou para ser diferencial. Deus te chamou entre muitos da nação para ser abençoado. Quando você percebe isso, você se torna alguém melhor para si mesmo e para as outras pessoas. Por exemplo, hoje eu entendo cada vez mais o meu chamado. Quando eu olho para a minha pessoa, vejo o ministério que Deus colocou em minha mão, em minhas mãos, eu vejo a honra que eu tenho. Então você precisa entender que sobre suas mãos há um ministério a ser executado. Há um propósito. Deus não te chamou, Deus não te trouxe a presença dEle só para você ficar olhando para Ele. Deus te chamou para você ser boca dEle nessa terra. Deus te chamou para você ser instrumento dEle, para a glória dEle. E o Salmo de número 126 vai dizer isso: aquele que leva a preciosa semente, andando e chorando. Preciosa semente a gente pode usar como a palavra de Deus. E o andar e chorar nós interpretamos como o seguinte: você pode estar sofrendo, você pode estar passando luta, mas aquele que foi chamado por Deus não para. Mesmo na luta, mesmo na dor, ele continua marchando. Ele continua andando. O salmista diz isso. Os valentes, os guerreiros, o grande plantador da semente de Deus não para. Então, se você tem pensado em parar, se você até mesmo parou, você fez aquilo que não devia fazer ou está fazendo aquilo que não devia fazer, que é parar. Jesus não parou por você, Jesus continuou por você. Então levanta, ergue tua cabeça e vambora. Nem que seja chorando, nem que seja porque está doendo. Mas aqui tem uma palavra dizendo: aquele que leva a preciosa semente, aquele que segue ao Senhor, aquele que faz o ministério de Deus na sua vida acontecer, mesmo que esteja chorando, mas continua andando. Aí o texto diz: sem dúvida, toda a razão, toda a certeza, que voltará com alegria, trazendo consigo a sua colheita, a sua lágrima. A sua lágrima é só apenas a água que vai regar a vitória que você vai conquistar. Mesmo que esteja doendo, mesmo que esteja chorando, não pare, prossiga, vai avante, rompa com seus limites, rompa com tudo e vá adiante. Porque o melhor de Deus para a sua história, para a sua vida está por vir. O melhor de Deus para os seus dias estão por vir. E eu tenho certeza que no nome de Jesus, um novo de Deus vai acontecer quando você não parar, porque você vai colher o melhor de Deus nesse tempo. Deixa eu profetizar e dizer que hoje começa na sua vida o melhor de Deus. Chore, mas ande. E lá na frente você vai ver a colheita da alegria que você vai receber. Esse é o Gotas da Palavra de Deus. Eu sou o pastor Giovanni Nunes. Até uma próxima, graça e paz. Shalom.
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3: Horas e 50 minutos.
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2: E olá, povo abençoado de Deus, começando mais um dia de muita adoração aqui na sua rádio favorita com Adoração Máxima. E o Diego Almeida te fazendo companhia quarta-feira, dia esse que vamos entregar o nosso louvor ao nosso Senhor, amém? A nossa sequência de hoje, ela tá uma bênção, tá uma maravilha. Quero te convidar você a conferir junto comigo as maravilhas que tem por aí. Bora começar com o nosso programa, tá muito bom!
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1: Você está sintonizado aqui no Adoração Máxima. Não sai daí que vamos para um breve intervalo, mas já já estaremos de volta.
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1: Voltando com mais um bloco do nosso Adoração Máxima. Esse bloco tem muita coisa boa para você que quer adorar a Deus, para você que quer buscar mais da presença dele. Então, nesse momento, eu te convido a você ficar com a nossa próxima sequência de louvores, que eu tenho certeza que vai ajudar muito na sua vida espiritual. Então, confere aí a nossa próxima sequência de louvores que já está pronta.
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1: Bom demais.
2: Tocam aqui. Você está sintonizado aqui no Adoração Máxima. Não sai daí que vamos para um breve intervalo, mas já já estaremos de volta.
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4: 17 horas e 18 minutos.
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6: Aquele que é limpo de mãos e puro de coração. Salmo 24:4. A prática exterior da santidade é uma marca muito preciosa da graça. É de se recear que muitos professores perverteram a doutrina da justificação pela fé, de modo a tratarem as boas obras com desprezo. Se assim for, eles receberão desprezo eterno no último grande dia. Se as nossas mãos não estão limpas, vamos lavá-las no precioso sangue de Jesus e então levantar mãos puras para Deus. Contudo, mãos limpas não é o suficiente, a menos que estejam ligadas a um coração puro. A verdadeira religião é obra do coração. Podemos lavar o exterior do copo e do prato tanto quanto quisermos, mas se as partes internas forem imundas, estaremos completamente imundos aos olhos de Deus, pois nossos corações são verdadeiramente nós mesmos, mais do que as nossas mãos. A verdadeira vida de nosso ser está na natureza interna e, portanto, há uma imperiosa necessidade de pureza interior. Os puros de coração verão a Deus, como vemos em Mateus 5:8. Todos os outros são apenas morcegos cegos. O homem que é nascido do céu não entrega a sua alma à vaidade. Salmos 24:4. Todos os homens têm alegrias pelas quais suas almas são elevadas. Os mundanos elevam suas almas em prazeres carnais, que são meras vaidades vazias. Porém, os santos têm mais amor pelas coisas substanciais. Tal como Josafá, ele é elevado nos caminhos do Senhor. Aquele que se contenta com cascas será contado entre os porcos. Porventura, o mundo satisfará a ti? Então, tens a tua porção e recompensa nesta vida. Faça muito dela, pois tu não conheces outra alegria. Nem jura enganosamente. Os santos também são homens de honra. A palavra do homem cristão é o seu único juramento, porém é melhor do que 20 juramentos de outros homens. Falar enganosamente impedirá a entrada de qualquer homem ao céu, pois um mentiroso não entra na casa de Deus, qualquer que seja sua profissão de fé ou ações. Leitor, acaso o texto diante de nós condena a ti, ou espera subir ao monte do Senhor?
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2: Voltando com mais um bloco do nosso Adoração Máxima. Esse bloco tem muita coisa boa para você que quer adorar a Deus, para você que quer buscar mais da presença dEle. Então, nesse momento, eu te convido a você ficar com a nossa próxima sequência de louvores, que eu tenho certeza que vai ajudar muito na sua vida espiritual. Então, confere aí a nossa próxima sequência de louvores, que já está pronta!
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0: Aleluia, Senhor. Nós sabemos que o nosso clamor já tem chegado até o teu trono.
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1: E o programa dessa quarta-feira ele vai chegando ao final, mas eu já deixo meu muito obrigado a você. Eu espero que esse programa tenha edificado a sua vida espiritual, tenha te enchido de paz, de fé. Amanhã, quinta-feira, estamos de volta, como sempre, trazendo o máximo da adoração para você. Fiquem todos com Deus. Tchau, tchau.
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3: 17:37.
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6: Opa, já estamos de volta. Fala, família. Tô chegando, família Cristão. Mais edição do nosso Conectados com Deus. Quarta-feira. Hoje é 2, hein? 2 de setembro de 2026. Parabéns para você que está de aniversário. Você que está completando mais um ano de vida. Uma flor do seu jardim. E aí, tá tudo bem? Muito prazer, sou Marcos Santos. E a partir de agora, a gente vai juntos por aqui, tá? Vai se falando, vai se comunicando. Através das lindas canções que edifica o nome dele, que é nosso Senhor. É isso, glória a Deus, hein? Vamos dar um glória a Deus aí? Obrigado a você que está no ônibus, no transcolindo, você que está em casa, está nos ouvindo através da Alexa, na caixinha de voz aí, que bacana, que bacana, muito obrigado mesmo pelo carinho e obrigado pela sua audiência, pela companhia. Bora começar por aqui, ó. Quem? Estamos chegando. Boa quarta pra gente.

moça! E aí, minha família? Mais uma sequência aqui pra conta, né? Passei aqui rapidinho pra avisar você. Você pode falar comigo aqui, tá bom? Pode pedir sua música favorita. Ah, aquela música que você canta na igreja aí, na rua, em casa, fazendo os dever de casa. É só você falar com a gente por aqui na nossa rádio maravilhosa. Por aqui, seu irmão Marcos Santos, o seu irmão em Cristo. Vamos nessa, chegando mais uma sequência pra você.

0: conectados com Deus. Muito bem, fechando aí a nossa sequência musical. E aí, tá tudo bem? Tudo certinho? Gente, vamos intervalo, vamos pro intervalo rapidinho, daqui a pouquinho tem muito mais, tem o seu alô, tudo de bom, eu volto já já.
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3: 18:03.
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5: Evite sucos e refrigerantes. Essas bebidas são conhecidas como calorias líquidas. Até mesmo os sucos naturais e os refrigerantes que são considerados light ou diet contribuem para o acúmulo de gordura. Além disso, devido às grandes concentrações de açúcar e aditivos químicos, essas bebidas também desempenham um papel importante em outros problemas de saúde, como obesidade e diabetes.
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0: Opa, tô de volta, hein?
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0: Ei! Ah, tô com você, ótima quarta pra gente. Tô de volta por aqui. Salve, salve, juventude, salve, salve, povo de Deus. Vamos aqui, ó, pra mais um bloco do nosso programa Conectados com Deus. Você já viu sua mensagem aqui pra mim? Ainda não? Vai lá agora no nosso WhatsApp, no nosso Instagram, valendo a sua interação comigo aqui, tá? Fique à vontade aí, tá? Você chega pra cá, tá? Chega pra cá. Você que tá aí, ó. Ah, você mesmo, você que tá aí ouvindo a nossa rádio.

vem participar do nosso programa. Tá bom? Fique à vontade aí, ó. Todo mundo em conexão com Deus, conectados com a palavra, em conectados com Jesus, com o Senhor Jesus e muito mais chegando essa pra você que abre o nosso bloco, hein?

Maravilha, maravilha. É o nosso Conectados com Deus. Maravilha, fechando aí mais uma sequência musical. Essa aí é boa, hein? Glória a Deus, hein? Sei que você cantou por aí. Muito bem, estamos aqui te aguardando através do nosso fone zap, o zap liberado aqui pra você falar com a gente. Um abraço pro nosso amigo Juninho Vitor, tá por aqui, Larissa Campos também tá ouvindo a gente. Um abraço pra vocês, o Rony Rocha. Tudo bem, Rony Rocha? Um abraço pra você, tá ligado aqui com a gente também. Obrigado, família cristã ligada sempre com a gente. Manda um abraço pros meus amigos lá em José de Anchieta, norte do Espírito Santo, ligado com a gente, Rio de Janeiro. Aos meus irmãos aí ligados sempre aqui com a gente, tá certo? Vamos nessa. Boa quarta, meio de semana.

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0: Opa, gente amiga, finalizando muito bem aqui, ó, o nosso Conectados com Deus desta quarta, hein?
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0: Muito obrigado pelo seu carinho, obrigado pela sua audiência, tá bom? Vou ficando por aqui. Amanhã eu volto pra fazer companhia pra você aqui, tá? Grande abraço no coração de vocês. Continue participando, interagindo. Pede a sua música, deixe o seu pedido musical aí pra gente tocar pra você a sua música. Ó, tá chegando outra programação na sequência, tá? Tá chegando um grande amigo aí pra fazer companhia pra você. Amanhã tem mais. Tchau, pessoal. Fui!
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5: Vem comigo, tá começando o programa mais top do rádio, Gospel Show, comigo mesmo, seu amigo e irmão Alex Gouveia, graça e paz, tudo bem? Hoje é quarta-feira, meiuca de semana. Aumenta o volume no máximo, compartilha pra todo mundo e vem comigo, porque a nossa primeira sequência tá top, tá? Abrindo a nossa primeira sequência de hoje, aumenta o volume, manda pra todo mundo aí, ó, essa daqui.
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0: Opa, já já tem mais Gospel Show aqui na sua rádio. Não sai daí que eu volto já.
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3: Faça o que gosta. Mesmo que tenha pouco tempo livre, busque fazer algo que gosta todos os dias. Seja assistir uma série ou um bom filme, jogar cartas, pintar ou qualquer outra atividade. Isso é uma forma de se recompensar ao longo do dia e é ótimo para promover o bem-estar.
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5: 18:55.
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0: Aumenta o volume, Gospel Show tá de volta. As melhores músicas gospel passando por aqui no nosso Gospel Show.

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1: 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Lamentações 3:25. Logo voltamos com mais paz e esperança.
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3: Opa, olha o Gospel Show de volta. Aumenta o volume, compartilha.

0: Tchau e até amanhã.
1: 19 horas e 28 minutos.
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0: Cheguei eu mesmo, seu amigo Jorginho Amaral, para apresentar mais uma edição do programa Revue Gospel nesta quarta-feira, meio de semana. Prazer, viu, gente? Bom demais poder estar aqui novamente na sua companhia para tocar muita música boa para você. Então, vem e bora curtir a nossa primeira!
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1: Ah, essa eu gostei, linda essa, né, gente, aqui no nosso programa Revio Gospel. Mas ó, tem mais daqui a pouco pra você, não saia daí que eu volto já.
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1: Programa Revio Gospel está no ar. E claro, a gente vai curtindo bem juntinhos, só música gostosa, para deixar o nosso dia melhor, ficar sempre mais pertinho de Deus, se aproximar mais de Deus, né? Isso é muito importante. A gente tem tempo para tudo, né? Mas esquece do tempo de estar com Deus, não é verdade? Então precisamos ficar mais pertinho. E o programa Revio Gospel traz um pouco disso, com certeza. Então vem, tem mais músicas para você.
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1: Programa Review Gospel no ar. É uma música mais bonita que a outra e a gente sempre fica mais pertinho de Deus com o Review Gospel, né? Então, vem pra cá também, viu, gente? Bora curtir, tá? Daqui a pouquinho eu volto trazendo mais.
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3: 20 horas e 1 minuto.
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1: Já de volta, turma! É o programa Review Gospel aqui na sua rádio preferida. Muita música boa. E tem mais, ó.
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1: Só as melhores pra você aqui no Revio Gospel. Não saia daí que já já tem muito mais pra você.
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1: Programa Revio Gospel no ar, e aqui sou eu, te fazendo companhia, batendo esse papo super gostoso, seu amigo Jorginho Amaral, tá bom? A gente segue por aqui com mais música.
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1: Esse é o programa Review Gospel que vai terminando, gente. Obrigado, viu, mais uma vez pela sua audiência, pela sua companhia de todos os dias, tá? Um grande abraço e até amanhã.
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4: Você é um sonhador? Você consegue transformar os seus sonhos em realidade? Eu espero que sim, espero que grande parte dos seus sonhos possa ter se tornado real. Sonho em casar, em ter uma mulher bacana, em ter um teto para morar. E o brasileiro é um cidadão que tem muitos sonhos, né? Sonho de ter um país melhor, de ter um país mais justo, sem desigualdades. Sonho, sonhar faz bem. Se você não sonha, você está morto. Basicamente isso. Mensagem de hoje: sonhos são para serem realizados. Tudo que sonhamos, seja fácil ou difícil de alcançar, nunca deve ser colocado apenas como um fruto da nossa imaginação, muito menos como algo impossível. Certamente o nível de dificuldade, de empenho que deverá ser depositado, irá variar, mas jamais permita que seus sonhos sejam esquecidos simplesmente por não tentar conquistá-los. Com tantos exemplos de superação e vitórias, como você pode achar que apenas os seus sonhos são impossíveis de realizar? A diferença pode estar na simples ação de levantar e realmente se movimentar para concretizar. Se você ficar esperando que o mundo se organize para transformar o seu sonho em realidade, pode até acontecer, pois nunca se sabe. Mas, com certeza, a espera pode ser eterna, com grandes chances de permanecer para sempre como lindos pensamentos. Mas, ao tentar com todo o seu empenho e força de vontade, as chances de um final feliz aumentam em infinitas quantidades.
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5: 20:36.
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7: Evite sucos e refrigerantes. Essas bebidas são conhecidas como calorias líquidas. Até mesmo os sucos naturais e os refrigerantes que são considerados light ou diet contribuem para o acúmulo de gordura. Além disso, devido às grandes concentrações de açúcar e aditivos químicos, essas bebidas também desempenham um papel importante em outros problemas de saúde, como obesidade e diabetes.
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9: Olá, chegando o nosso Esporte Agora desta quarta, com a minha apresentação, locutora Patrícia. E o Flamengo levou a melhor no clássico e venceu o Botafogo por 3-0 no Maracanã pela 25ª rodada do Brasileirão. Dois gols foram de Samuel Lino, um em cada tempo. Carrascal completou a vitória do Fla com um placar que dá até a impressão de que o jogo foi fácil, mas longe disso. O resultado leva o rubro-negro a 48 pontos, agora que o time volta a vencer após ter perdido para o Cruzeiro na semana passada.
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10: 20h39.
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9: E o Palmeiras saiu atrás, mas buscou um empate por 1-1 com o Mirassol no estádio José Maria de Campos Maia, em partida pela 25ª rodada do Campeonato Brasileiro. Eduardo abriu o placar para o Leão no começo do segundo tempo, enquanto Maurício igualou para o Alviverde na reta final do confronto. Em campo, Mirassol e Palmeiras fizeram uma partida muito movimentada desde o início, com os times alternando boas chegadas ao ataque. De um lado, os atacantes Alisson e Bruno Santos levaram perigo por parte do Leão. O Alviverde respondeu em boas finalizações de Flaco Lopes. Na beira do gramado, o clima era de nervosismo e o técnico Abel Ferreira levou cartão amarelo do árbitro João Vitor Gobi após muitas reclamações.
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16: Muito prazer em fazer parte de mais uma edição do programa Adora Top aqui na nossa rádio. De todo carinho, de todo coração, quero desejar que Deus possa ricamente abençoar a sua vida nesta edição com os mais lindos louvores no Adora Top com Jonatas Gonçalves. Tudo de bom pra você. O nosso programa começa assim, ó.
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2: Tá todo mundo curtindo aqui a edição do Adora Top, hein? Graças a Deus pela vida, pela saúde, pela família, pelo trabalho, pelo relacionamento e, acima de tudo, pelos livramentos, pelo aprendizado, pela bagagem e por tudo que Deus coloca em nosso caminho. Sempre tudo é válido, sempre trazendo um aprendizado, uma bagagem, um discernimento para nos conduzir nesta terra. Tudo de bom para você na audiência? Este é o Adora Top, que vai dando uma rápida pausa pro intervalo comercial e a gente volta na sequência com mais um bloco com mais canções gospel aqui no Adora Top.
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3: 20 horas e 55 minutos.
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3: 20 horas e 56 minutos.
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8: Você é um sonhador? Você consegue transformar os seus sonhos em realidade? Eu espero que sim. Espero que grande parte dos seus sonhos possa ter se tornado real. Sonho em casar, em ter uma mulher bacana, em ter um teto para morar. E o brasileiro é um cidadão que tem muitos sonhos, né? Sonho de ter um país melhor, de ter um país mais justo, sem desigualdades. Sonho, sonhar faz bem. Se você não sonha, você está morto. Basicamente isso. Mensagem de hoje: sonhos são para serem realizados. Tudo que sonhamos, seja fácil ou difícil de alcançar, nunca deve ser colocado apenas como um fruto da nossa imaginação, muito menos como algo impossível. Certamente o nível de dificuldade, de empenho que deverá ser depositado, irá variar, mas jamais permita que seus sonhos sejam esquecidos simplesmente por não tentar conquistá-los. Com tantos exemplos de superação e vitórias, como você pode achar que apenas os seus sonhos são impossíveis de realizar? A diferença pode estar na simples ação de levantar e realmente se movimentar para concretizar. Se você ficar esperando que o mundo se organize para transformar o seu sonho em realidade, pode até acontecer, pois nunca se sabe. Mas, com certeza, a espera pode ser eterna, com grandes chances de permanecer para sempre como lindos pensamentos. Mas, ao tentar com todo o seu empenho e força de vontade, as chances de um final feliz aumenta infinitas quantidades.
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2: Programa Dora Top, já estamos de volta. Um lindo dia, uma linda tarde, uma linda noite, uma linda madrugada para você que está de rádio ligado, curtindo a edição do Adora Top com o Jonatas Gonçalves. Tudo de bom para você.
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